0: Quarteto de Cordas número 5, composto por Heitor Villa-Lobos. A interpretação é do quarteto Bessler Reis. Movimentos: pouco andantino, vivo e enérgico, andantino, alegro.
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11: Lua branca para soprano e piano e gaúcho para piano. Composições de Chiquinha Gonzaga. A interpretação é de Suzy Georgiades como soprano e Angiolina Sensali no piano.

0: Lua Branca para soprano e piano e Gaúcho para piano. Composições de Chiquinha Gonzaga. A interpretação é de Suzy Georgiades como soprano e Angiolina Sensali no piano.
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0: Quarteto de cordas, número 3, em Ré menor, brasileiro. Composição de Alberto Nepomuceno. A interpretação é do quarteto de cordas da Rádio MEC. Movimentos: Allegro moderato, andante, intermezzo, allegretto.

0: Quarteto de Cordas, número 3, em Ré menor, brasileiro. Composição de Alberto Nepomuceno. A interpretação é do Quarteto de Cordas da Rádio MEC. Movimentos: Allegro moderato, andante, intermezzo, allegretto.
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23: Brasiliana número 7, composição para saxofone e piano, composta por Radamés Inátali. A interpretação é de Carlos Malta no saxofone e Stella Caldi no piano. Movimentos: variações sobre um tema de viola, samba-canção, choro,

0: 22:03.
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2: 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Hora certa!
0: 22:04.

0: Brasiliana número 7, composição para saxofone e piano, composta por Radamés Inátali. A interpretação é de Carlos Malta no saxofone e Stella Caldi no piano. Movimentos: variações sobre um tema de viola, samba canção, choro.
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10: Um Americano em Paris. Composição de George Gershwin. A interpretação é da Orquestra Filarmônica Eslovaca, sob a direção de Richard Heymann.

0: Um Americano em Paris, composição de George Gershwin. A interpretação é da Orquestra Filarmônica Eslovaca, sob a direção de Richard Heyman.
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0: Árias e danças antigas compostas por Otorino Respighi. A interpretação é da Orquestra de Câmara de Los Angeles, sob a regência de Neville Mariner.

0: 23:05.
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2: Hora certa.
0: 23:05.

0: Árias e Danças Antigas, compostas por Ottorino Respighi. A interpretação é da Orquestra de Câmara de Los Angeles, sob a regência de Neville Mariner.
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12: Concerto para oboé e orquestra, em Dó maior, Kehl 314, composto por Wolfgang Amadeus Mozart. A interpretação é de Bozo Rogelia no oboé, junto da Camerata Labassenses, sob a direção de Kurt Hedel. Movimentos: Allegro aperto, Adagio non troppo, Rondò allegretto.

0: Concerto para oboé e orquestra, em Dó maior, Kehl 314, composto por Wolfgang Amadeus Mozart. A interpretação é de Bozo Rogelia no oboé, junto da Camerata Labassenses, sob a direção de Kurt Hedel. Movimentos: Allegro aperto, Adagio non troppo, Rondó allegretto.
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0: Sinfonia de Concerto Grosso número 5, em Ré menor, para duas flautas, cordas e baixo contínuo, composto por Alessandro Scarlatti. A interpretação é de William Bennett e Lenore Smith na flauta e o conjunto I Musici. Movimentos: Espiritoso e staccato, Adagio, Allegro, Adagio, Allegro assai.

Sinfonia de Concerto Grosso número 5, em Ré menor, para duas flautas, cordas e baixo contínuo, composto por Alessandro Scarlatti. A interpretação é de William Bennett e Lenore Smith na flauta e o conjunto Imusiti. Movimentos: espirituoso e staccato, adagio, allegro, adagio, allegro assai.

0: Concerto para trompete e orquestra em ré menor, opus 9, número 2, de Tommaso Albinoni. Guido Von, trompetista, e a Orquestra de Câmara Eslovaca, dirigida por Bohdan Varchal. Movimentos Allegro e Non Presto, Adagio Allegro.
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0: Magnificat em Sol Menor, RV 611, de Antônio Vivaldi. Coro Madrigal de Budapeste e a Orquestra de Cordas de Budapeste. Direção de Ferenc Szekeres.

0: Magnificat em Sol Menor, RV 611, de Antônio Vivaldi. Coro Madrigal de Budapeste e a Orquestra de Cordas de Budapeste. Direção de Ferenc Szekeres.
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0: Quarteto de Cordas número 13 em Sol Maior, de Karl Dieter von Dietersdorf, com o quarteto Franz Schubert. Movimentos moderato, minueto moderato, finale presto.

0: Quarteto de Cordas número 3 em Sol Maior, de Carl Dieters von Dietersdorf, com o Quarteto Franz Schubert. Movimentos Moderato, Minueto Moderato, Finale Presto.
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0: Sinfonia em Lá Maior de Johann Baptist van Hall. Nicolaus Esterházy Sinfonia, direção de Uwe Groth. Movimentos Allegro Moderato, Andante Molto, Tempo Primo.

0: 1:06.
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2: Nicolaus Esterházy Sinfonia, direção de Uwe Groth. Movimentos Allegro Moderato, Andante Molto, Tempo Primo.
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2: Grande Sonata Concertante em Lá Menor, Opus 85 para flauta e piano de Friedrich Kohlau. Peter Lucas Graf, flauta, Susana Sirokai, piano. Movimentos Allegro con passione, Scherzo Allegro assai, Adagio, Rondò Allegro poco agitato.

0: Grande Sonata Concertante em Lá Menor, Opus 85 para flauta e piano de Friedrich Kohlau. Peter Lucas Graf, flauta, Susana Sirokai, piano. Movimentos Allegro con passione, Scherzo Allegro assai, Adagio Rondò Allegro poco agitato.
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0: Sinfonia em Sol Maior, WQ 183, número 4, de Carl Philipp Emanuel Bach, com Salzburg Chamber Philharmonic Orchestra, direção de Yong Lee. Movimentos Allegro assai, Poco Andante, Presto.

0: Sinfonia em Sol Maior, WQ 183, número 4, de Carl Philipp Emanuel Bach, com Salzburg Chamber Philharmonic Orchestra, direção de Yon Lee. Movimentos Allegro Assai, Poco Andante, Presto.
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0: Introdução e Fandango em transcrição para quarteto de violões de Luigi Boccherini. Intérprete Quaternalia. Movimentos grave assai, fandango.

0: Introdução e Fandango em transcrição para quarteto de violões de Luigi Boccherini. Intérprete Quaternalha. Movimentos grave assai, Fandango.
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0: Abertura concertante em Fá Maior de Jan Dismas Zelenka. Heinz Holliger e Hansel Horst, oboés, Manfred Sax Fagotti, Camerata Bern, direção de Alexander von Winkop. Movimentos grave, área, minuetos 1 e 2, siciliana, folia.

0: 2:06.
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2: Hora certa.
0: 2:06.
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0: Abertura concertante em Fá Maior de Jan Dismas Zelenka. Heinz Holliger e Hans Euhorst, oboés, Manfred Sax Fagotti. Camerata Bern, direção de Alexander von Winkop. Movimentos grave, área, minuetos 1 e 2, siciliana, folia.
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0: Canções de Karl Michael Bellmann, Martin Best, tenor, sistre e guitarra.

0: canções de Carl Michael Bellman, Martin Best, tenor, sistre e guitarra.
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0: Octeto para sopros, Deutsch 72, de Franz Schubert, com o Schubert Ensemble de Budapeste. Movimentos minueto, alegreto, trios 1 e 2, allegro.

0: 10:07.
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0: Octeto para sopros Deutsch 72 de Franz Schubert, com o Schubert Ensemble de Budapeste. Movimentos Minueto, Allegretto, Trios 1 e 2, Allegro.
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0: Variações para piano em Fá menor, Hoboken 17, 6 de Joseph Haydn, pianista Mikhail Pletnev.

0: Variações para piano em Fá menor, Hoboken 17, 6, de Joseph Haydn. Pianista Mikhail Pletnev.
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0: Danças sinfônicas de diversos compositores. Orquestra Sinfônica de Amsterdã, sob a direção de Peter Stern. Orquestra e regente fictícios criados por Alfred

0: horas, 55 minutos.
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4: Aqui vai a homenagem de Jean Canoa de Mourinho a todos os motoristas de ônibus.

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3: Hora certa. 4 horas e 13 minutos.

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1: Hora certa.
2: 4:31.
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5: Hora certa.
6: 4 horas, 55 minutos.

0: 4:59.
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1: Olá, aqui quem tá falando é o professor Sacola, da Mega Academia. Hoje tem uma dica importante para você que é gestante. Durante a gestação, muitas mulheres podem apresentar dores lombares, alterações posturais, inchaço e perda de condicionamento físico. 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
6: Hora certa.
7: 5 horas e 25 minutos.
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1: Hora certa. 5:35.
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1: Hora certa. 5 horas e 46 minutos.

coragem, dia da gente. Vamos junto, vá!

0: cidadão, você sabe o que quer dizer uai?
1: Uai, uai é uai mesmo, uai.
0: Não é nada disso, não. Uai quer dizer união, amizade e igualdade.
1: Aí, sabidão, raca fora, senhor.

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0: Bora, Riquelme!

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2: Hora certa. 6 horas e 9 minutos.

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0: 10:29.
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8: 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Hora certa!
9: 6 horas e 40 minutos.

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2: Olá, aqui é a professora Débora da Mega Academia, estou aqui para mais uma dica para vocês. Você sabe o que é autonomia? Autonomia é a capacidade de um indivíduo de governar a si mesmo e tomar decisões conscientes e agir com independência. Com o passar dos anos, muitas pessoas idosas acabam perdendo a autonomia. E isso ocorre por vários fatores. E um deles é a perda progressiva de massa muscular, o que faz com que a pessoa perda a capacidade de executar tarefas básicas do seu dia a dia. Exercícios de fortalecimento, principalmente a musculação, são indicados para ajudar na melhora da autonomia. Um programa de treino controlado e bem orientado pode favorecer e muito na melhora da capacidade funcional da pessoa idosa. 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

0: 6:57.
1: Lágrimas da Terra, música de Roberto Steganelli, poema de Martins Neto. A terra chora quando a árvore é derrubada, quando o rio é poluído, quando a fonte é esgotada. A terra derrama o pranto quando não vinga a semente, o solo fica mais triste quando a chuva está ausente. A terra chora quando morre um passarinho, cai um filhote do ninho, vai definhando no chão. A folha verde se desprende do arvoredo, a terra morre de medo com tanta devastação. As lágrimas da terra são feitas de esperança, a terra quer paz e bonança para quem cuidar do seu leito. Ela é ferida pelo asfalto, pelas queimadas do mato, pela falta de respeito. A terra chora quando o solo é massacrado, o esgoto contaminado correndo em suas entranhas, o lixo na poeira se espalhando, a sujeira cada vez mais aumentando, causando doenças estranhas. A terra chora na triste realidade, assistindo à crueldade da enchente e erosão. A planta verde vai murchando, a seca se alastrando, partindo seu coração. O veneno vai matando a terra dura e macia, para combater os insetos da lavoura que se cria, descendo pelos riachos, cortando os mananciais, destruindo os nossos peixes, as aves e os animais. As lágrimas da terra molhando a face do chão, a nossa mãe natureza merece mais proteção. A terra é cuspida e pisoteada, explorada e arrasada pela maldita ambição. O ser humano é cruel, destrói a vegetação, matando seu semelhante.
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aqui, achei. Achei o volume aqui. É, 6h59, falta 10 segundinhos pra acabar o programa. Olha, mas segunda-feira o Manhã Sertaneja vai estar de volta, hein? Eu quero você junto comigo aqui das 5 às 7 horas da manhã. Acabou a política! Muito bem, acabou. Ei, mas eu gostava demais do horário político. Agora são 7 horas, rapaz. Terra da Amizade, Anivaldo Luiz Rogério. Alô, Anivaldo Luiz, bom dia pra você. Vai a direção dessa emissora, sempre dele, competente, professor Paulo César Delbu. Rubo de Abreu, amigo de você de hoje e sempre.

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2: 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Hora certa.
3: 7 horas e 32 minutos.

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1: Olá, aqui é a professora Débora da Mega Academia. Estou aqui para mais uma dica para vocês. Você se movimenta apenas para queimar calorias ou para conhecer melhor o seu corpo? Movimentar o corpo vai muito além da estética ou do gasto de calorias. Quando nos exercitamos com atenção, desenvolvemos a consciência corporal, ou seja, a capacidade de perceber nossos movimentos, postura e limitações. Com a prática de exercício, podemos melhorar vários movimentos do nosso corpo, do nosso dia a dia, como caminhar, agachar, levantar, subir escadas e até brincar com nossos filhos. Cada movimento que você treina hoje é um investimento na sua saúde e a independência de amanhã.
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2: 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Hora certa!
3: 7:59.
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1: Muito bom dia, ouvintes da Rádio RFM 107.9. Estamos começando aqui as nossas manhãs da R, sempre com notícia e informação de qualidade para você. Todas as manhãs aqui na programação 107.9 da sua Rádio RFM. Uma parceria sempre com a Agência do Rádio e também a Agência Rádio Web. Vamos trazendo todas as manhãs o melhor conteúdo informativo da internet.
2: Sexta-feira, 2 de outubro de 2026, este é o Giro de Notícias. Eu sou Norberto Notari e você acompanha os destaques do momento. O velório do influenciador de aviação Lito Souza será realizado hoje na Zona Norte da capital paulista. Ele sofria de uma doença neurodegenerativa rara e progressiva e morreu nesta quinta aos 59 anos. O caso dele gerou grande comoção desde quando foi anunciado o diagnóstico. A despedida do influenciador será aberta ao público. Dos preparativos à apuração dos votos, o pleito nacional será no próximo domingo e o processo eleitoral brasileiro será acompanhado por mais de 140 observadores internacionais. Entre as instituições estão a Organização dos Estados Americanos, o Parlamento do Mercosul, a União Europeia e a Liga dos Estados Árabes. A missão é observar aspectos como o funcionamento da eleição, a aplicação das regras e a organização da votação. E a Rede Globo cancelou o debate entre candidatos a presidente da República que aconteceria ontem à noite. A emissora alegou interferência da justiça de forma indevida. Isso porque o TSE vetou que o púlpito do presidente Lula do PT, que disputa a reeleição, aparecesse vazio. Além disso, o STF autorizou a participação do candidato do Missão, Renan Santos, que não havia sido convidado. Outro fato é que após essas notícias, Flávio Bolsonaro do PL desistiu de participar. Há 3 dias do primeiro turno das eleições brasileiras, o presidente dos Estados Unidos, Donald Trump, disse que está acompanhando o processo eleitoral do Brasil de perto. Ele afirmou nesta quinta que a eleição é importante e fez elogios ao Brasil e à população brasileira. O presidente americano, no entanto, não manifestou apoio a nenhum candidato. A declaração ocorre em um momento de tensão entre Brasília e Washington. E ainda sobre a eleição, a gente tem um recadinho muito importante para você.
3: Mulher, combine com as amigas ou na família. Uma cuida das crianças, a outra vai votar. Depois vocês trocam. Nenhuma mulher deve ficar fora dessa eleição. Dia 4 de outubro é dia de votar.
2: Hoje tem jogo atrasado do Campeonato Brasileiro. São Paulo e Santos se encaram na capital paulista em clássico da 21ª rodada. Neste momento, o tricolor está em 11º lugar, enquanto o Peixe aparece em 8º. Amanhã, o Atlético Mineiro recebe o Bragantino em Belo Horizonte. O Giro de Notícias é uma produção da Agência Rádio Web. Produção e apresentação, Norberto Notari. Trabalhos técnicos, Mário Melo.
4: 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Há 3 dias do primeiro turno, Lula tem 42% das intenções de voto, enquanto Flávio Bolsonaro chega a 38%, segundo a nova pesquisa Datafolha. Os dois candidatos oscilaram 2 pontos para cima em relação à pesquisa divulgada na semana passada. O crescimento de Lula foi maior entre eleitores com 60 anos ou mais, no Sudeste e entre os católicos. Já Flávio avançou principalmente entre quem tem renda de 2 a 5 salários mínimos e entre os eleitores evangélicos. A pesquisa também mediu o grau de definição do eleitorado. 7 em cada 10 eleitores, ou 78%, dizem estar totalmente decididos sobre o voto. 19% ainda admitem mudar de candidato. Cury aparece na pesquisa com 4%, Caiado e Renan 3% e Zema 1%. O Datafolha ouviu 2.506 eleitores com 16 anos ou mais entre 29 de setembro e 1º de outubro. A margem de erro é de 2 pontos percentuais para mais ou para menos, com nível de confiança de 95%. Agência Rádio Web, produção e reportagem, Felipe
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5: As apostas online retiraram entre 120 e 141 bilhões de reais da atividade econômica brasileira em 2025. A estimativa é de um estudo do Centro de Pesquisa em Macroeconomia das Desigualdades da Universidade de São Paulo. O levantamento mostra que o dinheiro destinado às bets reduziu recursos disponíveis para outras despesas das famílias, incluindo o consumo de produtos e serviços. Na prática, esse movimento também afeta negócios que dependem do consumo no dia a dia, como mercados, restaurantes, salões de beleza e oficinas. O presidente do Sebrae, Rodrigo Soares, explica esse impacto.
6: As bets representam menos dinheiro para todo mundo, menos dinheiro disponível para o consumo, menos vendas para comércio e serviços e menos faturamento. Só quem ganha é uma pessoa, o dono da bet.
5: Com os sites de apostas deixando de funcionar a partir de 6 de outubro, uma das questões agora é qual será o destino dos recursos que antes eram direcionados às bets. Para os pequenos negócios, parte desse dinheiro pode voltar ao consumo de produtos e serviços e aumentar a circulação de recursos na economia local. Rodrigo Soares destaca o impacto que esse movimento pode ter no dia a dia dos empreendedores.
6: Para os pequenos negócios, isso representa mais oportunidades, pois os recursos que estavam tomando outro destino agora voltam para as mãos dos consumidores brasileiros, que fazem a economia girar. Dinheiro circulando é mais movimento na padaria, no açougue, no mercadinho, nos salões de beleza.
5: O efeito não deve ser automático. O dinheiro que deixa de ser destinado às apostas também pode ser usado para pagar dívidas, formar uma reserva ou cobrir outras despesas das famílias. Mas uma eventual retomada do consumo pode beneficiar principalmente os negócios que dependem do movimento diário dos consumidores nos bairros e nas cidades. Agência Rádio Web, produção e reportagem, Virgínia Alves.
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8: O final de semana de eleição será marcado por condições climáticas desfavoráveis em quase todo o país. No sábado, o dia começa com calor e umidade que irá favorecer condições de chuva e até mesmo tempestades partindo da região sul do Brasil, como aponta a meteorologista do IMET, Thaís Cortes.
9: A partir da tarde do sábado, novas instabilidades avançam sobre o oeste do Rio Grande do Sul, pelas áreas de fronteira com Uruguai e Argentina, favorecendo temporais com raios, rajadas de vento e eventual queda de granizo, em toda a metade oeste gaúcha.
8: As condições climáticas negativas seguem ao longo da noite de sábado e devem piorar em outras regiões do Brasil durante a madrugada, como destaca o meteorologista da Tempo OK, Paulo Lombardi.
10: Entre a madrugada e manhã do domingo, a frente fria já estará na costa de São Paulo, aumentando o risco de temporais entre Mato Grosso do Sul e São Paulo. No sul do país, a temperatura diminui e a condição para a precipitação ainda se mantém entre o norte do Rio Grande do Sul e o Paraná durante o domingo, cessando apenas na fronteira com o Uruguai. Em Rondônia, no Tocantins, nas demais áreas do centro-oeste e entre o oeste e sul de Minas e Rio de Janeiro, o tempo também fica bem abafado e as chuvas voltam a se espalhar entre a tarde e a noite.
8: Thaís Cortes do IMET aponta ainda que as condições de chuva para o nordeste do Brasil começam já no sábado.
9: Já na região nordeste, para o sábado, a condição de pancadas de chuvas isoladas se restringe para o oeste da Bahia e extremo sul do Maranhão e do Piauí. Já no domingo, temos previsão de chuva apenas na faixa litorânea e oeste da Bahia. No restante da região, as altas temperaturas e a baixa umidade relativa do ar devem predominar durante todo o final de semana.
8: Na região norte do país, a previsão é de um domingo de eleições com calor e tempo firme, como aponta Lombardi.
10: Entre o Acre, Amazonas, norte do Pará, Amapá e Roraima, o calor é forte ao longo de todo o fim de semana. E a condição atmosférica é desfavorável às chuvas, de modo que são esperadas apenas pancadas muito rápidas e isoladas com baixos acumulados.
8: A região sul do Brasil já vem sofrendo ao longo das últimas semanas com chuvas constantes e alagamentos pontuais, condição climática que deve se espalhar para outras regiões neste fim de semana. 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Produção e reportagem, Eduardo Amaral.
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1: 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E vamos continuando com as nossas manhãs da R, trazendo sempre a melhor coletânea de notícias para você todas as manhãs.
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12: Mensagens sobre pontos, milhas e recompensas podem ser usadas por criminosos para aplicar golpes. A estratégia é criar uma situação que pareça vantajosa ou urgente e levar o consumidor para fora dos canais oficiais dos programas de fidelidade. Quem explica como identificar esse tipo de tentativa é Ana Lida Guedes Tavares, superintendente de prevenção a fraudes do Itaú Unibanco.
13: A principal dica é sempre desconfiar da urgência. Muitas dessas mensagens, elas dizem que seus pontos vão esperar ou que existe uma promoção imperdível por tempo limitado. A gente tem que pensar que o golpista, ele sempre quer que a pessoa aja rápido, assim, sempre hará para verificar se a informação é verdadeira ou falsa. Então, acho que um outro sinal de alerta também é quando pedem dados pessoais, informações de cartão, de senha, código de autenticação para liberar algum benefício. Programas de fidelidade, eles não pedem esse tipo de informação por mensagem, por ligação. Então, esse é um ponto que a gente precisa ficar sempre super atento.
12: O golpe pode resultar no roubo de dados pessoais, informações de cartão, senhas e códigos de autenticação. Em alguns casos, o link enviado na mensagem também pode levar à instalação de programas maliciosos no dispositivo.
13: A recomendação é sempre acessar o programa de fidelidade pelos canais oficiais, assim, ou pelo aplicativo da empresa, ou pelo site, e nunca por links recebidos em mensagens ou e-mail. E acho que antes de clicar, é sempre válido verificar o remetente, desconfiar desses pedidos de urgência, dos pedidos que pedem senha, de código de autenticação. Essas informações, elas são pessoais, elas nunca devem ser compartilhadas.
12: A orientação é consultar o programa de fidelidade diretamente pelo aplicativo ou site oficial da empresa. Em caso de dúvida sobre uma mensagem recebida, o consumidor deve procurar a instituição pelos canais oficiais e confirmar se a comunicação é verdadeira. Agência Rádio Web, produção e reportagem, João Vitor dos Santos.
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8: Menos política e mais cultural. Esse foi o impacto da notícia de uma possível retirada de Nossa Senhora Aparecida como padroeira do Brasil. A análise veio de um levantamento realizado pelo Instituto Democracia em Cheque, que avaliou o engajamento e as postagens sobre o tema entre os dias 24 e 29 de setembro. Nesses dias, o tema teve 2 milhões e 400 mil menções, com mais de 1 milhão concentradas a partir do dia 27 de setembro. No final da semana passada, o assunto ganhou atenção pública. Isso veio após a jornalista da Globo News, Maria Cristina Fernandes, declarar ainda na sexta-feira que uma ala de católicos estaria preocupada com o avanço de uma proposta para retirar o nome de Nossa Senhora Aparecida como a padroeira do Brasil. A preocupação rapidamente colou como uma posição da campanha do senador Flávio Bolsonaro e foi amplamente utilizada pelo rival, o presidente Luiz Inácio Lula da Silva. Pesquisadora associada do Democracia em Cheque e uma das autoras do relatório, Patrícia dos Santos explica que, nas redes sociais, os perfis de esquerda e de direita buscaram, de formas diferentes, surfar na onda da polêmica.
16: Enquanto a esquerda estava usando meio que o assunto para defender o status de Nossa Senhora Aparecida e fazer algumas críticas a Flávio Bolsonaro, da direita houve uma parte mais defensiva de de se apontassem isso como uma fake news, né? E o uso eleitoral por parte da esquerda e das pessoas ligadas ao presidente Lula, né? Para prejudicar o Flávio Bolsonaro.
8: O estudo também mostrou que o tema de Nossa Senhora Aparecida viveu de solavancos nas redes. Houve pelo menos dois momentos que tornaram ele mais comentado. Primeiro, quando Flávio Bolsonaro mirou sua artilharia contra a Confederação Nacional dos Bispos do Brasil, a CNBB, e foi respondido pela mesma. O outro foi quando o caso chegou ao Supremo Tribunal Federal e ao Tribunal Superior Eleitoral. Patrícia dos Santos aponta que todo o debate envolvendo o tema acabou sendo, politicamente, um pouco mais prejudicial a Flávio Bolsonaro.
16: O impacto maior foi quando começaram as decisões eleitorais. Que aí foi mais para um lado da censura política, né? E aí a gente viu que as críticas, né, à campanha do Flávio Bolsonaro aumentaram.
8: O caso ganhou os tribunais superiores depois que o ministro do Supremo Tribunal Federal, STF, e do Tribunal Superior Eleitoral, TSE, André Mendonça, determinou a remoção de uma postagem do ator e humorista Antônio Tabet em uma postagem no X, o antigo Twitter. No texto, Tabet afirmou, abre aspas, que a família miliciana odeia tanto mulher preta que resolveu atacar Nossa Senhora Aparecida. Fecha aspas. A decisão de retirar a publicação do ar foi tomada no âmbito do TSE, mas a defesa do artista recorreu ao STF. Entre idas e vindas, a publicação foi autorizada e proibida novamente, até que nesta quarta-feira o TSE liberou definitivamente a publicação. A nova decisão veio graças a uma mudança de posição do próprio Mendonça sobre o tema. Grupo Rádio Web 25 anos, áudio que amplifica conexões, produção e reportagem, Eduardo Amaral. 107.9 RFM.
17: A Justiça Eleitoral terá uma sala nacional de situação climática para monitorar a situação no Brasil durante o primeiro turno das eleições de 2026. O objetivo é garantir apoio rápido em caso de chuvas intensas, enchentes, deslizamentos, secas, queimadas e outros episódios que possam comprometer a votação. Diversos órgãos federais e os tribunais regionais eleitorais fazem parte da iniciativa. O apoio das Forças Armadas também será fundamental para dar suporte no processo eleitoral, como explica o presidente do TSE, ministro Cássio Nunes Marques.
18: Fechamos parcerias que vão nos ajudar a fazer previsões para podermos agir no menor tempo possível. A seca na região norte nos preocupa, porque para muitas localidades os rios são as vias de acesso. Se eles secam, precisamos da ajuda das Forças Armadas para instalar as sessões eleitorais. Nos casos de enchentes e fortes chuvas, como houve no Rio Grande do Sul no fim de semana, pode ser necessário alterar locais de votação em virtude do avanço da água, ou até mesmo viabilizar transporte para eventuais vítimas das cheias.
17: Além da garantia da lei e da ordem, as Forças Armadas prestam apoio logístico para transporte de colaboradores e materiais a localidades de difícil acesso. Segundo a Justiça Eleitoral, 90% das urnas estão preparadas e parte delas já foi levada aos locais de votação. Lembrando que dia 4 de outubro, o eleitor pode escolher 6 candidatos nessa ordem: deputado federal, deputado estadual, senador primeira vaga, senador segunda vaga, governador e, por fim, candidato a presidente da República. Os detalhes no site tse.jus.br. Agência Rádio Web, produção e reportagem, Igor Pereira. 107.9 RFM.
19: A seleção brasileira já está na Índia, palco do último amistoso desta super data FIFA. A partida será em Calcutá e muitos torcedores indianos fizeram festa na porta do hotel onde a seleção brasileira está hospedada. Nesta sexta-feira, o técnico Carlo Ancelotti vai fazer o último treino e a expectativa é que mais mudanças aconteçam no time. O goleiro Pedro Morisco, ele deve ser uma das novidades depois de Hugo Souza e Otávio serem titulares nos amistosos anteriores. Esse último treino vai servir também para Carlo Ancelotti definir o substituto de Rafinha, que foi cortado por um edema na coxa direita e, portanto, não teve nenhum substituto convocado. A tendência é que o treinador mantenha o esquema do último jogo contra a Austrália com mais sustentação e força no meio-campo. Agência Rádio Web com informações da seleção brasileira, Daniele Esperon.
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19: Nesta sexta-feira, teremos uma partida isolada pelo Campeonato Brasileiro da Série A. No Morumbis, o São Paulo recebe o Santos, num clássico paulista, às 8 horas da noite, por um jogo atrasado da 21ª rodada. O tricolor quer emplacar uma sequência de resultados positivos, depois de derrotar o Internacional antes da data FIFA. Já o Peixe também vem num bom momento e tenta se aproximar de uma vaga na Libertadores. O São Paulo não vai contar com o Calieri, que está suspenso pelo terceiro cartão amarelo. Já o Santos pode contar com a estreia de Felipe Coutinho e até com um possível retorno de Neymar. Agência Rádio Web com informações do Brasileirão, Daniela Esperon.
20: 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Hora certa. 8:34.
21: Os Tribunais Regionais do Trabalho vão manter magistrados de plantão nos dois turnos das eleições 2026. O serviço poderá ser acionado, por exemplo, se um empregador impedir ou dificultar o acesso de um funcionário à urna. Também poderão ser analisados casos de ameaça de demissão ou pressão para que o trabalhador vote em determinado candidato ou partido. A Justiça do Trabalho também vai apoiar a Justiça Eleitoral na segurança e na logística da votação. Agentes da Polícia Judicial vão participar de operações em diferentes locais. Por meio dessa parceria, em alguns estados, os veículos da Justiça do Trabalho poderão ser usados no transporte de eleitores com deficiência ou mobilidade reduzida e de comunidades tradicionais. Rodrigo Trindade, juiz auxiliar da Presidência do Conselho Superior da Justiça do Trabalho, explica como isso vai funcionar.
22: O fato do empregado estar escalado para trabalhar no domingo das eleições não lhe retira o direito de votar. E isso é acompanhado da obrigação do empregador de estabelecer uma escala, algum tipo de organização no ambiente de trabalho para que todos os empregados, mesmo escalados para trabalhar no domingo, possam se retirar, possam ir e voltar do local de trabalho, sair do local de trabalho, ir até o local de votação, cumprir o seu dever cívico, retornar sem prejuízo de salário.
21: E a Justiça do Trabalho também mantém a campanha nacional No Meu Voto Mando Eu, de combate ao assédio eleitoral. Para Rodrigo Trindade, uma forma de aumentar a visibilidade do problema e mostrar que a Justiça e os órgãos de fiscalização estão atentos.
22: Esse movimento do Tribunal Superior do Trabalho e do Tribunal Superior Eleitoral tem apresentado os instrumentos adequados para recebimento das denúncias e também para tratamento desse problema que é o assédio eleitoral e dando respostas para a sociedade para que nosso processo eleitoral seja o mais transparente e adequado possível.
21: Do TST em Brasília, Simone Moura.
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24: Confira agora a agenda dos candidatos à presidência da República para esta sexta-feira. Flávio Bolsonaro, do PL, faz ato de campanha em Montes Claros, Minas Gerais. Lula, do PT, promove caminhada na cidade do Rio de Janeiro. Renan Santos, do Missão, promove ato de campanha em Volta Redonda, Rio de Janeiro. Ronaldo Caiado, do PSD, tem atos de campanha em Goiânia e Aparecida de Goiânia. Samara, do UP, faz comício seguido de caminhada em Recife, Pernambuco. Veterinário Wilson Grassi, do Democrata, concede entrevista ao Sputnik Brasil. Os demais candidatos não divulgaram a agenda de campanha para esta sexta-feira. Agência Rádio Web, na cobertura das eleições 2026, Alan Barbosa.
20: 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Hora certa.
23: 8:37.
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1: 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Muito bom dia, você está acompanhando aqui pela Rádio RFM 107.9 as nossas Manhãs da R. Sempre reunindo a melhor coletânea de notícias para você já começar o dia bem informado. E só aqui nas Manhãs da R você ouve notícias de Rafa Capivari do Brasil e do mundo. 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Continuamos com nossas Manhãs da R, notícia e informação de qualidade para você.
2: 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Oi, Norba.
3: Oi, Ana.
2: E aí, vamos pegar uns minutinhos para explicar a corrida eleitoral?
3: Vamos lá.
2: Eu sou Ana Paula Costa e esse é o RW Eleições, o podcast da Rádio Web que aborda os principais assuntos do pleito eleitoral.
3: Eu sou Norberto Notari e toda semana nós temos um encontro marcado para te manter atualizado sobre os acontecimentos da semana.
4: Isso pega na cabeça de alguém. Isso, Mário, isso é tentativa de homicídio. Alô, polícia, vamos registrar a ocorrência aí quem se machucou com esse artefato que foi jogado lá de cima.
5: Agora, não me vem falar de Casas Bahia, porque pedófilo, que deve administrar muito mal a sua empresa, ele que pague. Ele que pague pelo que ele fez. Não vou ficar defendendo empresário aqui, que é criminoso.
6: Na verdade, você me lembra aquele personagem, um desenho animado, né, que tinha um senhorzinho que era bonzinho, que fez um boneco, né? E aí, quando o boneco mentia, o nariz crescia.
2: Norberto Notari, chegou a hora. Domingo agora, mais de 158 milhões de pessoas estão aptas a votar em todo o país, de acordo com dados do TSE. Nesse ano, nós brasileiros vamos às urnas para escolher o presidente da República, governador, dois senadores, deputado federal, deputado estadual e, no caso de Brasília, o deputado distrital.
3: E a última semana de campanha antes do primeiro turno foi bem acalorada. Revolta de influencers, ataque de ovos e até a desistência de candidatos e a participação ativa da Nossa Senhora Padroeira do Brasil.
2: Pois é, aconteceu um pouquinho de tudo, mas lógico, a proibição das bets foi o principal assunto da semana, passando inclusive o assunto do Banco Master. A gente abre o programa por aí, tendo o prazer de receber pela primeira vez nesse bloco o Eduardo Amaral, conhecido pelo TBT Eleitoral. Bem-vindo, Edu, tudo bem?
25: Tudo bem, Ana, tudo bem, Norberto, tudo bem aos ouvintes. Prazer participar aí desse momento, nessa reta final da campanha, já que a gente vai tem tido uma eleição tão debatida, não por eleição, não por política, mas que está ganhando aí ainda alguma notoriedade dentro do debate público, né?
3: Lembrando que o Eduardo participou de todos os episódios do RW Eleições, como a Ana falou, porque ele fez o TBT Eleitoral, e a importância, né? Porque desde 2018 para cá a gente tem ali umas eleições muito pesadas, e ele trouxe no TBT Eleitoral para nós grandes lembranças desse período. Só que dessa vez dobraram a aposta, né, Eduardo? Querendo fugir do trocadilho, não fugindo, né? E o que está por trás dos efeitos do fim das bets? Eu soube que você acompanhou um relatório, um estudo, que apontou que foi um grande momento político das redes sociais, né?
25: Pois é, Norberto, foi e segue sendo. Mesmo com o caso de Nossa Senhora Aparecida, o Instituto Democracia em Cheque, que já tem levantamentos atuais, mostrou que esse foi o evento que mais movimentou as redes sociais, o fim das bets. Nenhum dos outros movimentos, Vorkaro, Briga do STF, teve tanta movimentação, tanto engajamento quanto esse. Para você ter uma ideia, o dado mostra que foram mais de 1 milhão e 300 mil menções só nas primeiras 24 horas, dando pico aí de mais de 86 mil menções. E é muito interessante, porque é uma aposta diferente. Aí eu vou voltar a uma série que a gente fez aqui na Rádio Web mesmo, sobre as bets, porque lá naquele momento, essa matéria sai ali entre final de ainda no começo da Copa, sai o primeiro, ali no final da Copa sai o primeiro episódio, e lá naquele momento o governo federal não mostrava para um caminho de proibição total. A própria Secretaria de Apostas do governo federal, que é uma perna dentro da Receita Federal, falava em regulamentar, regularizar, mas não em proibir totalmente, porque tinha a seguinte leitura. Na visão deles, proibir totalmente criaria um problema, já que jogaria todo mundo para as bets irregulares. O Lula faz uma aposta que dá certo, pelo menos nas redes, porque a maioria das menções, pelo que se apurou também pelo Democracia em Xeque, foi realmente contrária. Mesmo quem tentava reagir e dizer que foi um erro e criticar a decisão do governo federal de proibir totalmente as bets, acabou vendo uma reação contrária nas respostas, isso segundo os dados do Democracia em Xeque. Inclusive os clubes, porque os clubes fizeram aquela espécie de chantagem, a gente tem o BAP, presidente do Flamengo, fez uma espécie de chantagem de eu não conseguirei mais pagar o Paquetá. Outros clubes, o Grêmio, que fez uma ação completamente estranha, porque não tinha patrocínio de bet, negou patrocínio de bet durante todo o ano, tomou um golpe de bet no ano passado, uma empresa que não pagou eles. Dias antes, quando estava só ameaçando não ter, entra no manifesto contrário ao fim das bets, e dois dias antes de ter a assinatura, a medida provisória, assina um contrato com uma bet. Então, assim, movimentos muito engraçados dos clubes, mas que dentro das redes não repercutiram. Não repercutiram positivamente. E aí entra um efeito colateral que eu acho que era, eu não sei se era a intenção do Lula, se ele raciocinou isso ou não, mas que é a pressão que essa posição das redes sociais deve colocar nessa última semana em cima dos candidatos a deputado estadual, federal e ao Senado, especialmente a deputados federais e aos senadores, porque agora posicionar-se contra as bets também pode influenciar o voto. Então, assim, a gente tem esses dados, esse levantamento, que me mostram também que pode ter uma repercussão dentro desses cargos. Agora, como isso vai acontecer, realmente eu não sei, porque não me parece que tem sido tão discutido pelos próprios candidatos.
7: Pois é, Edu, você falou, né, aí do Lula, desse cálculo. Obviamente isso faz parte da estratégia da campanha. No ano eleitoral, nenhum candidato faz nada sem estar tudo estritamente calculado. Mas, inclusive, o Lula, esses dias, ele apresentou na campanha eleitoral o vídeo dele conversando com pessoas viciadas, betes, e aí a pessoa contando a história dela, uma menina que estava devendo 300 mil reais, o outro que fez mais de 1.000 pix num dia por causa de bet. Então, assim, ele está explorando isso realmente, como você falou, isso caiu bem na opinião pública em geral, principalmente nas redes sociais. A gente viu bastante, inclusive, né, quem não segue influenciador que divulga bet deu bastante risada, dos influenciadores chorando, né? Teve até um, Norba, não sei se você viu, que ele falou que a esposa dele estava grávida e eles queriam fazer um chá revelação que custava 300 mil reais e queriam fazer todo o enxoval nos Estados Unidos, e agora, sem as bets, como é que ele ia fazer? Então, assim,
3: coitado.
7: Isso repercutiu muito, mas, assim, a questão de ser contra as bets, eu acho que foi muito mais volumoso do que a favor das bets. E aí, como que você analisa isso, Edu? Do lado do Flávio, você reparou alguma coisa pelo lado da campanha do Flávio? Como que ficou isso dentro da campanha, inclusive não só do Flávio, dos outros candidatos também?
25: O que eu percebo é que os outros candidatos tiveram como posição, primeiro, dizer que a atitude do Lula tem um fundo eleitoreiro. E realmente tem, isso é meio Sim. óbvio, é um ano de eleição, o Lula é candidato à reeleição e tem o poder disso. E, de novo, tem também uma posição histórica do Lula. Lula e Fernando Haddad, Dário Durigan, sempre falaram contra as bets.
7: Sim.
25: Mas não era o caminho que se mostrava. Agora, o que eu percebi dos outros candidatos, além dessa acusação de ter sido uma decisão eleitoreira, foi um certo silêncio respeitoso. Fala pouco, tenta falar o mínimo possível para não se comprometer nem com um lado nem com o outro. Se puxou de novo aquele vídeo do Paulo Guedes, então ministro da Economia do governo Jair Bolsonaro, naquela famosa reunião, onde ele fala defendendo os cassinos. É importante até contextualizar. Ali ele defende a criação de cassinos e dizendo assim, deixa cada um se... Bom, aí o horário não permite. Mas eu percebi isso, um certo silêncio, alguma defesa assim de não, vamos proibir o tigrinho, e principalmente isso. O Flávio tentou muito colar no Lula, eu acho que sem sucesso, a imagem de Lula pai do tigrinho. Porque dentro do texto que regulamentou as bets, acho que é importante a gente trazer talvez essa lembrança, passou também, foi enjambrado ali naqueles famosos jabutis da legislação brasileira, a liberação para os cassinos online, que liberou os tigrinhos. E eu também percebo na população que alguns, especialmente quem aposta ainda, alguns tentam fazer essa diferenciação. Bet é uma coisa, bet esportivo é uma coisa, o tigrinho é outra. Como se um fosse mais justificável que o outro. Mas, sinceramente, eu não vi colar muito. Inclusive, de certa forma, trazer os assuntos fora da política tem sido a estratégia do Flávio desde o começo da campanha, porque é favorável a ele. As bets é um assunto dentro da política. Não está falando de STF, não está falando de Nossa Senhora Aparecida, que vocês vão falar mais tarde, não está falando sobre outros fatores alheios à política, está falando sobre algo político. Decidir ou não as bets é uma decisão eminentemente política que envolve Congresso, que envolve o Executivo. Olhando para o futuro, eu acho que a decisão, aí os clubes também, cabe lembrar, os clubes adiaram. Na verdade, o governo adiou sabendo que os clubes iam tentar esvaziar uma reunião com os representantes do governo federal para falar, tentar achar algum meio de caminho. Nesse momento, o governo federal não pode dar nenhum suporte financeiro por causa da lei eleitoral, mas é possível que isso venha no futuro, aí vai ser uma discussão. Só que o grande ponto é, o atual Congresso é muito voltado às bets, é muito ligado às bets. Como que isso vai se dar depois das eleições? Porque lembrando, isso foi uma medida provisória, amplamente popular. Se no próximo Congresso, na próxima legislatura, mesmo que ela seja totalmente repetida, se essa proposta for no começo da legislatura, vai ter um peso. Agora, se ela for para o meio, para o final, tem outro. Porque tem muito aquilo, que se faz no começo do mandato, não se lembra no final. Então, eu fico muito curioso como vai ser o futuro real dessa medida provisória. Na minha avaliação, olhando para o mercado, eu acredito que vão dar um jeito de voltar as apostas esportivas, as bets, mas talvez comecem a ter um caminho de reduzir as propagandas e os patrocínios. Talvez seja esse o caminho, esse seja um caminho meio termo, e o Lula, como é tricampeão mundial de conciliação, talvez busque essa conciliação aí, esse meio do caminho, em caso seja reeleito. Se vier o Flávio eleito, que é uma possibilidade muito real, aí eu percebo que talvez tenha um liberal geral maior, mas ainda assim, o peso que as populações, especialmente as mulheres, que foi quem, isso também a pesquisa mostra, as mulheres foram quem mais apoiaram a medida de fim das bets. Então, esse peso pode fazer que mesmo o Flávio precise regulamentar e apertar mais o cerco em relação a essas empresas de apostas esportivas.
3: Saindo um pouquinho, né, desse tema das bets que a gente entrou aqui, ao longo dessas eleições você produziu o TBT eleitoral. Como é que foi para você, né, realizar esse trabalho? Até porque você trouxe momentos épicos de eleições ali, de jingles, tudo que todo mundo gosta, né, no período eleitoral. Apesar de que 2018 para cá ficou mais pesado. Você focou mais lá atrás mesmo, né?
25: Pois é, Norba. Isso já era uma ideia que eu tinha alguns anos atrás, eu tinha produzido de uma outra maneira e agora a gente trouxe para

0: pessoas que estão aí, que estão e que têm as coisas do dia a dia, né? Eu acho que isso foi a minha ideia de trazer e dar um tom mais leve, porque senão a eleição tem coisas pesadas, mas ela também tem coisas muito leves e lembranças, né?
1: Tá certo, Edu, foi muito bom. Muito bom mesmo. É pesado esse período de campanha eleitoral de 2 em 2 anos, né? Tem as eleições gerais, daqui 2 anos as municipais. Esse período é pesado, mas eu acho que o povo tem que se empoderar mais da política, entender que a política tá em tudo na nossa vida, todos os dias. E aí eu acho que isso torna um pouco mais leve, porque assim, a política faz parte da vida de todo mundo, a gente não tem como fugir, mas esses momentos realmente trazem uma leveza que é muito bom. E tem muita, daria para fazer TBT eleitoral por muitos anos, semanalmente, que tem assunto. Obrigada, Edu. Até a próxima. Daqui a pouco você volta, inclusive, pro TBT eleitoral, o último antes do primeiro turno.
0: Obrigado a todos pelo convite, obrigado aos ouvintes também que nos acompanham.
1: E a gente segue agora pro Giro Brasil.
2: A padroeira do Brasil, Nossa Senhora Aparecida, esteve no meio do debate político ao longo dessa semana. A polêmica começou depois de postagens nas redes sociais associando o candidato Flávio Bolsonaro a uma antiga iniciativa de um deputado que é seu aliado para remover a santa do posto de padroeira do Brasil. O projeto em questão foi arquivado em 2008, mas um vídeo divulgado neste ano mostra Flávio declarando que, se eleito, irá decretar que o Brasil é do Senhor Jesus Cristo. Movimentos católicos acreditam que a fala seria um indicativo do interesse de mudar o status da padroeira.
1: Pois é, e ainda falando sobre Flávio Bolsonaro, o candidato classificou como tentativa de homicídio o arremesso de ovos contra a carreata que fazia nessa semana em Goiânia. O presidenciável alegou que o objeto poderia machucar alguém e pediu a intervenção da Polícia Militar.
2: Após receber mais de 4 milhões de reais em doações privadas e recursos públicos, o candidato ao Senado pelo Novo, em São Paulo, Ricardo Salles, desistiu da campanha. O anúncio foi feito nesta semana ao lado do governador Tarcísio de Freitas, que diz que a desistência foi para evitar a divisão de votos no campo da direita.
1: Norbert, eu já confessei aqui, né, que eu adoro assistir debates, assim como você, te conhecer, que você também gosta. A gente sabe que nos últimos anos a dinâmica e até a audiência tem mudado, mas é muito interessante acompanhar como acontece o teatro político na frente das câmeras.
2: Pois é, e a gente falou aqui do trabalho do Eduardo Amaral, é ele que volta falando sobre isso. Eu adoro também o debate, viu, Ana? Só que eu gostava mais lá atrás. E o Eduardo vem para nos refrescar a memória.
3: TBT Eleitoral.
0: Se procurarmos o significado formal do verbo debater, vamos encontrar mais ou menos o seguinte. Significa conversar sobre um problema para achar soluções. Tese é muito bonito, mas quando o assunto é política, a coisa fica um pouco diferente. Debate se transformou em um verdadeiro show. Hora de comédia.
4: Este que é um exemplo de democracia no nosso país.
5: Padre Kelson.
6: Kelvin.
7: Isso.
5: Padre, candidato padre. Candidato padre.
0: Hora de ação e porrada.
8: O banditinho, ladrãozinho de dados de internet. Você foi condenado. Eu não fui.
9: Você atravessou o debate esses dias para me dar um tapa e falou que você queria ter feito. Você não é homem nem para fazer isso. Você não é
10: não
9: homem.
10: Não dá pena.
8: Olha.
9: Vai.
10: Não.
8: Seu filho.
10: Nossa, por favor.
0: E boa parte das vezes, quase uma tragicomédia da democracia. Já é um clichê até fora de moda dizer que o debate é a chance de ver os candidatos sem a maquiagem da propaganda eleitoral. Em tempos de redes sociais, os filtros são cada vez mais difíceis de serem verificados e muitos dos candidatos levam o personagem das redes para a vida. Mas lá em 1989, quando os brasileiros voltaram a escolher seu presidente depois de longos anos de ditadura, o debate ainda era uma novidade. E foi então a chance do país reencontrar figuras políticas importantes que os militares tentaram calar. Leonel Brizola veio neste ano sedento para apresentar à nova geração a retórica que incendiou o país nas décadas anteriores. E isso nos proporcionou alguns clássicos do debate eleitoral.
11: Nós estamos com 10, 12, 15 milhões de pessoas nos ouvindo.
12: Dá licença, rapaz.
11: Não lhe dou a parte porque eu tenho 11 minutos. Não lhe dou a parte. Não lhe dou a parte.
12: Não pode dar.
11: Não lhe dou a parte porque é ângulo de Natal. Não lhe dou a parte.
12: Entra no
11: esporte, não dou.

0: eu sou
1: filhote da ditadura.
0: Não, senhor. Aqui se não lhe dou a palavra. O senhor tem a respeito.
1: Filhote da ditadura.
0: Desequilibrado. Desequilibrado.
1: Não tem coragem de defender a
2: ditadura. Por falar em retórica, o ano de 89 também nos apresentou uma figura ímpar. Fernando Collor de Mello, que viria a ser eleito, mostrou ao brasileiro um jeito único de se expressar e até de atacar seus candidatos.
3: Isso pra mim tem um nome. Cambalacho. Quem faz cambalacho é cambalacheiro. Se nós vamos dar um não definitivo à bagunça baderna, ao caos, à intolerância, à intransigência, ao totalitarismo, à bandeira vermelha.
4: Fale qualquer coisa.
2: Com a chegada dos anos 2000, os debates cresceram em volume e até mesmo em relevância. E para aqueles candidatos sem muita chance de vencer, virou também espaço para brilharem e marcar época. Em 2010, Plínio Arruda Sampaio, então candidato à presidência pelo PSOL, foi apelidado pelo jornalista José Simão, da Band News, como o idoso levado da breca. Tudo isso porque nos debates, sabendo que não seria vencedor, ele foi livre, leve e solto.
5: Pegadinha. Pegadinha. Não sei. Não estou a par. Não coloquei. Não vi. Não tenho obrigação de conhecer tudo.
6: Agora você está contente, porque você pegou o Plínio no pulo.
5: O pessoal diz depois que vim aqui brincar, que eu sou franco atirador. Essa turma da Folha adora dizer isso. Mas eu quero dizer para vocês o seguinte. Olha, mas não é para dar risada? Agora, o meu jeitão é alegre. Ou para ser presidente precisa ser trumbudo.
2: 4 anos depois, foi Luciana Genro, do PSOL, que proporcionou uma discussão que parecia já ultrapassada naquele momento com o Levi Fidelix. Mal sabíamos nós que veríamos o futuro repetir o passado anos depois.
7: As pessoas que defendem tanto a família se recusam a reconhecer como família um casal do mesmo sexo.
8: Olha, minha filha, tenho 62 anos. Pelo que eu vi na vida, dois iguais não fazem filho. E digo mais, desculpe, mas aparelho excretor não reproduz.
2: Mas em 2018 temos uma outra figura que roubou a cena. Cabo Daciolo, talvez um dos candidatos mais marcantes entre essas imagens folclóricas dentro dos debates, que naquele ano concorreu à presidência pelo Patriota.
9: A democracia é uma delícia, é uma delícia. O senhor pode falar aqui para a população brasileira, para a nação brasileira? Sobre o plano Ursal, União da República Socialista Latino-Americana. Sou o próximo presidente da República com 51% dos votos, para a honra e glória do Senhor Jesus Cristo.
2: Em 2026, até os podcasters tentaram entrar na festa. Só que a tentativa foi um pouco frustrada. Como os líderes nas pesquisas, Lula e Flávio Bolsonaro, optaram por se ausentar da maioria dos debates, contudo com gosto de bolacha, água e sal e café com leite. Até engana a fome, mas não alimenta de verdade. E assim, sem bons protagonistas, os coadjuvantes também não encontram um espaço para brilhar. Por isso, será difícil tirar grandes momentos dos debates deste primeiro turno de 2026 para a história. Mas agora é esperar que o show volte em um eventual segundo turno, quando talvez possamos ter alguma graça e, quem sabe, só um pouquinho de política numa eleição que pouco se falou sobre o assunto.
10: Norba, segurança pública é um daqueles temas em que as propostas de campanha costumam chamar atenção pela promessa de respostas rápidas. Inclusive, a segurança pública é uma das principais preocupações do eleitorado brasileiro. Mas quando a gente olha para a realidade do Brasil, encontra desafios que vão muito além do policiamento nas ruas e do aumento das penas.
11: O enfrentamento da violência envolve desde os crimes que afetam diretamente o cotidiano da população até a atuação de organizações criminosas que ultrapassam as fronteiras dos estados. Para lidar com essas diferentes realidades, a integração entre as forças de segurança e a articulação entre os governos são questões fundamentais.
10: Mas qual é, afinal, o papel do governo federal nessa estrutura? E o que pode ser feito para melhorar a segurança pública sem depender apenas de novas leis ou do encarceramento? Quem conversa com a gente sobre esses desafios é o repórter Alan Barbosa.
12: Olá, Norberto e Ana, vamos falar de segurança pública, que é um tema que preocupa a população brasileira e, em ano eleitoral, renovam-se as esperanças de que algo possa mudar, apesar da complexidade da violência que assola o nosso país. Vamos conversar agora com o coronel José Vicente da Silva Filho. Ele é experiente por ser coronel, por ter estado na linha de frente, na coordenação do combate à violência, por ter sido secretário nacional também de segurança pública, membro do Instituto Brasileiro de Segurança Pública. Coronel José Vicente, seja bem-vindo à Agência Rádio Web, ao nosso RW Eleições. Os candidatos que estão se apresentando para a presidência da República trazem alguma expectativa positiva para o combate à violência no país? A começar ali do pequeno crime que incomoda o cidadão, o roubo do celular, por exemplo, ao crime organizado, coronel?
13: Olha, são duas realidades quase que totalmente diferentes. Mas, na verdade, elas têm conexões. Uma realidade é a do crime organizado que se fala tanto. O crime se expandiu. A importação, entre aspas, né, do grande fluxo de cocaína que vem de três grandes países produtores deu muito poder financeiro para essas facções que acabaram se articulando com estruturas criminosas internacionais e aí expandiu esse grande mercado. E nada foi feito que pudesse, de alguma maneira, reduzir essa potência. Esse é um grande problema que nós temos, mas isso não afeta, curiosamente, o dia a dia da maioria da população brasileira, não. O que nós observamos em São Paulo, por exemplo, em 2025, tivemos um registro de 3 milhões de crimes, 3 milhões de BOs criminais nas delegacias do Estado de São Paulo. Desses 3 milhões, uma estimativa do Centro de Inteligência da PM é que 3 a 5% apenas poderia ter alguma relação mais direta com o crime organizado. Nós estamos falando, portanto, de um coeficiente de mais de 2 milhões e 800 mil, mais ou menos, crimes sem conexão com o crime organizado. Esse aqui atormenta a população, é esse que gera a sensação de insegurança, de medo da violência, porque nós estamos falando de roubo de celular, do roubo de carro, roubo da aliança, ataque a restaurantes, lojas, casas, etc. E ainda que os criminosos, de vez em quando, apareçam com uma carteirinha, entre aspas, né, como filiado a esse clube criminoso, da PCC, na verdade, não é uma estrutura que está coordenando isso. O PCC, o Comando Vermelho, está faturando mais no contexto internacionais na droga do que praticamente com a venda de droga nas esquinas, que ainda continua funcionando, claro.
12: Muita gente não para pensar no custo econômico do encarceramento também, né, coronel? Às vezes você prender uma pessoa que furta um celular de R$2.000, ou até mais caro, ele vai custar muito mais para o Estado também. Essa lógica é uma lógica, aliás, essa situação é um caso a se pensar. O Estado pensa assim também na hora de definir quem são os seus presos, quem vai ser preso?
13: Um preso, ele custa abaixo de R$100.000 por mês. Nós estamos falando não só da comida, da luz, no pagamento dos funcionários, o investimento que foi feito na construção do presídio, manutenção, é nessa faixa, R$3.000 por dia. Esse é diário diária de hotel de luxo, mas é o custo de um preso. Então, esse é uma dessas questões. Vamos imaginar que nós vamos aumentar, como muitos querem, botar 2 milhões de presos para pacificar o país. Isso vai custar, só a parte prisional, 6 bilhões por mês. É importante lembrar, de alguma maneira, Alan, que o custo da violência no Brasil, ele é aproximadamente 2 bilhões de reais por dia. Nós estamos falando aí alguma soma que chega perto de 1 trilhão por ano. Aí nós estamos computando não só os presídios, as polícias, os equipamentos, a manutenção, o sistema de justiça criminal, seguradoras, segurança privada. Esse conjunto todo, há um sistema de cálculo para isso. No Brasil é um dos mais caros do mundo. Sempre, qualquer país vai ter necessidade desse sistema, polícia, justiça, presídios. Mas o Brasil praticamente tem um custo que é o dobro do que seria normal. Portanto, nós poderíamos, com uma segurança mais eficiente, com menos sofrimento para a população, poupar alguma coisa em torno de 500 a 600 bilhões de reais.
12: Qual seria aí uma proposta plausível, se é que há uma proposta plausível para os presidenciáveis neste momento, coronel?
13: Bom, nós temos um complexo bastante variado de situações de segurança pública pelo país. Nós temos uma situação muito diferente no sul, sudeste, com exceção no Rio de Janeiro, que a violência do Rio de Janeiro é diferente do resto pela quantidade de territórios dominados por facções e milícias. Mas de maneira geral, se eu pegar desde o sul, Rio Grande do Sul, Paraná, Santa Catarina, São Paulo, até Minas Gerais, Mato Grosso do Sul, Distrito Federal, tem uma realidade bem melhor de segurança do que nós temos aí no Norte e Nordeste, por exemplo. O indicador básico de homicídio, por exemplo, na região do Nordeste é mais que o dobro em relação ao que acontece no Sudeste. Então, é muita variedade. Nós temos articulação do crime organizado com grupos criminosos internacionais na região da Amazônia, por exemplo, que requer um conjunto diferente de medidas. Nós temos problemas de fronteiras vinculados aí à entrada de contrabando, de maconha, de cocaína, pelas nossas fronteiras, que mostram a vulnerabilidade das fronteiras. Nós temos uma grande entrada de armas de guerra pelas fronteiras, que estão abastecendo muito o Sudeste, agora estão abastecendo facções do Nordeste também. Esse conjunto complexo de situações, ele requer uma estrutura que hoje o governo federal não tem. Seria o caso de recriar um Ministério da Segurança Pública, que foi criado lá no governo Temer, para coordenar as respostas para o crime, a violência do país. Não só a violência dos assaltos do dia a dia das ruas, mas também a coordenação para reprimir o crime organizado. Cuidar de toda essa variedade. E para isso o governo federal tem papéis que independem, inclusive, dessa PEC da segurança que o governo está anunciando e falando há muito tempo, porque é necessário fazer com aquilo que nós já temos. Por exemplo, um banco de dados, nós temos um banco de dados federal, que foi feito até lá no governo Bolsonaro, que congrega bancos públicos, um sistema bastante complexo, e tem que ser atualizado, modernizado, para dar subsídio para os estados. O governo federal, através também do Ministério da Segurança Pública, ele pode fornecer tecnologias avançadas importantes para o planejamento operacional das polícias, pode propiciar treinamento de alta qualidade. As polícias civis nossas são muito precárias, deficientes em investigação, é o papel constitucional delas, e para isso é necessário também prover uma melhoria de treinamento dessas estruturas policiais. São, portanto, medidas que cabem ao Ministério Federal, no governo federal, para a segurança pública. Essa é uma medida que pode ajudar bastante, mas não tira o papel importante, mais próximo do cidadão, que é o trabalho das polícias estaduais que estão sob o comando dos governadores. E aí a gente percebe as dificuldades que nós temos, porque nós temos duas estruturas em cada estado e elas mal se conversam. Deveria estar planejando todo santo dia o trabalho conjunto. Deveria ter uma inteligência combinada, coordenada e integrada para cuidar das facções que existem em cada estado. Não estão fazendo isso. Portanto, candidatos que vieram do governo estadual, eles poderiam fazer a meia-culpa, falar, bom, o que eu consegui fazer de integração no meu estado para, de alguma maneira, agora incentivar, coordenar a integração no âmbito nacional.
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17: Hora certa. 9:10.
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0: meu povo! Sextou! Sexta-feira, primeira do mês! Primeira sexta-feira do mês de outubro. Tá tudo muito bem, tá tudo muito bom. Tá tudo carrancudo, esse céu cinzento, friolento, esquisento. Estamos aqui, começando a sexta-feira, convidando você pra festa. Tem festa na cidade. É a festa de Aparecida que começa hoje, com quermesse às 8h30. Aliás, vamos começar, né? A bênção das barracas, da festa, da turma que vai trabalhar. É, depois, isso é 7h. Às 7h30 tem a missa, tá? É, a missa. É, votiva ao Sagrado Coração de Jesus. Hoje. Amanhã, a missa. O terço é às 6h30, a missa às 7h. E a quermesse às 8h. Todo dia tem uma atração. Isso, todo dia. É, o Natan convidou um monte de gente, o pessoal da igreja também. Tá todo mundo preparado aí. Eu vou estar lá falando. Eu vou lá estar ajudando o Natan, o pessoal lá, vou estar. E vocês estejam também, tá? É super importante que vocês estejam para que a gente faça uma festa de verdade. É uma festa de verdade. Hoje é o Roger Luke. Isso, o Roger Luke. Amanhã é o Wilson Pagá. O cara canta pra caramba, hein? É ele, né? A turma tocando com ele lá também. Amanhã. Deixa eu ver domingo aqui. Eu tenho tudo aqui. É verdade. Então, deixa eu começar por aqui. Dia 2, então, Roger Luke. Amanhã, Wilson Pagá. Tudo na festa. Aí, dia 4, Caipiras de Fato. Nó. Quem gosta de moda e viola, vai lá domingo, vai tomar um... Vai na missa primeiro, sai da missa, vai comer um salgadinho ali, vai comer um churrasquinho, vai bater papo e vai assistir o pessoal do Caipira de Fato. Somos nós, né? Nós somos Caipiras Cabano, Caipira Fardense, Caipira Variano. O que mais? Nós somos Caipira. Eu adoro falar isso. Porque tem muita gente que nega, né? Ah, esse jeito vai, parece um caipira. Que bom, né? Que bom o cara falar pro outro. Você parece um gaúcho e ele fica bravo. Você parece um catarinense e ele vai ficar bravo. Nós somos caipira aqui da região de Caipiracicaba. É verdade. Nós falamos certo, perto, nerso, cerso, porta, né? Porta, leite quente que dá dor de dente na gente, chinelo de dedo. Nós falamos assim, daí, qual é o problema? Eu consegui mudar um pouco para poder falar assim, tentando, né, não falar que as pessoas estão indo na esquina para tomar só nas costas. Não dá, né? Aí você vai falar que é o carioca e tal. Então, mas aqui, na nossa região, essa palavra com a língua jogada para trás, né, do certo, perto, nerso, assim, pura língua para dentro, para dar o né, o cerso, nerso, Ayrton, né, é Mirto, e outras coisas que a gente fala. Interessa, nós somos assim, é igual o gaúcho, igual a qualquer outro. Nós temos a nossa raiz plantada aqui no trabalho da terra, no corte da cana, no vermelho da poeira, das estradas. Nós temos os nossos pais, os nossos avós, que aqui vieram e construíram. Se hoje o Chico Remete fala de um jeito que ninguém quase percebe se ele é gaúcho, mas eu de vez em quando estou lá falando comigo mesmo, com a minha... E é tudo certo, perto, nervo. Abra a porta, né, e tal. Eu, daí, fui criado aqui, mas de exercício, de locução, de trabalhar e tal, a gente mudou. Tá bom? Então, vamos lá. Hoje, Roger Luke e a quermesse bombando. Vai tudo começar hoje. Churrasquinho tá novo, como é que chama? O cuscuz tá novo, tudo novo. Bolinho tá novo, croqueta tá novo. E tem mais lá um monte de coisa que a turma vai fazer, que depois eu vou trazer para vocês o cardápio da festa, que é comidinhas de festa. E uma cervejinha aí, mas não sei o que, sexta-feira, e musiquinha lá, o Roger Luque vai mandar pau lá, hoje vai ser bonito. Amanhã vai ser o Wilson Fagá. E o Wilson Fagá é show, gente. Ele convida a gente para cantar, ele é o cara. Cantou muitos anos na banda Paloma. Hoje ele trabalha na prefeitura, lá nas ambulâncias, um moço bom, barbaridade, aliás, a família inteira, né? Família inteira, desde o velho Fagá até o Ciro e tudo. É tudo gente boa que sempre colabora com o Rafar, com a Rádio R principalmente, viu? E o Wilson Fagá. E se eu falar para vocês que o Wilson Fagá tá na programação da rádio, e tem muita gente que nem sabe. Por quê? De vez em quando não fala, né? Não tem um aqui, mas que nem agora eu vou falar, né? Eu, Chico Rebete, vou falar que o Wilson Fagá vai cantar aqui. E ele formava dupla com o Gilson, que hoje é Gilson Ricardo, né? E o Wilson Fagá, que hoje é chamado de Wilson Fagá, ele canta uma música que eu toco aqui na rádio há muito tempo, né? E muita gente fala, acho que é o Fábio Júnior, não é? É. E eu gosto, viu? É, eu gosto porque a turma fica enganado, né? Chico Rebete engana a turma. É. O Wilson e Gilson, eles gravaram num CD a música do Fábio Júnior. Quem canta é o Wilson, ele que vai cantar na festa amanhã. E hoje é o Roger Luque, que eu vou colocar também pra vocês. O cara é bom, barbaridade, viu? É. Mas eu vou tocar uma das músicas do Wilson, que vai tocar amanhã. Então, Wilson Fagá. Amanhã, o que é que é?
1: Bom, agora eu vou deixar o palco com você, hein, Wilson?
0: O Wilson.
2: Valeu, Gilson. Quero ver a galera cantando comigo assim.
0: Aí o Gilson deixou o palco com ele pra cantar a música do Fábio Júnior. E ele cantou pra você. Vai. Amanhã na festa. Amanhã na festa de Nossa Senhora Aparecida. Que é que é?

Nelson Pagamanha cantando lá. Hoje é esse cara aqui, ó. Roger Luke. Hoje.

Roger Luke é hoje, esse cantor aí é hoje. E tem essa aqui que nós tocamos direto na rádio aqui, ó. Seu Luke pode se perder. É um reggae. Ele canta tudo, vai cantar músicas atuais e tal. Só que essas aí são dele. Ele é compositor também.

0: Esse é hoje.
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0: O Wilson Fagá amanhã. Domingo é sertanejaço. Caipiras de fato. E segunda-feira não vai ter nada?
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0: Isso é hoje. Paixão. Roger Luke.
1: Um perfeito como esse só se vê na televisão.
0: Ah, é o seguinte, ó. E amanhã, amanhã então é o Wilson Fagá, domingo é Caipiras de Fato e segunda-feira esse cara aqui, ó. Segunda-feira, pode ir lá com a namorada, segunda-feira, vai na missa. Se não foi domingo, vai à missa segunda, vai, reza o terço, sai, vai comer um qualquer coisa na quermesse, escuta. Escuta esse cara lá cantar um monte de coisa em inglês. Clássicos, flashback. Esse cara aí, ó. Mais de 30 anos de palco.

cara é talentoso, né? O Wildinho. E o do Musical Show, segunda-feira. Sabe que é uma voz masculina cantando a música? E tem um timbre pra feminino médio. É ele, ó. Foi buscar pra cantar na voz dele. A música do

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1: Só tem coisa boa, né? Fala sério, esse cara. Hildo Musical Show, segunda-feira, viu? É, segunda-feira o Hildinho vai cantar. Então, hoje é Roger Luke, amanhã é o Wilson Fagá, e depois, domingo, Caipiras de Fato. Quero mandar um abraço pro Avelino, pra turma inteira lá do Caipiras. Canta em tudo quanto é lugar. E é esse cara aí. E aqui é o Hildo de novo, aí. Segunda-feira. Segunda tem show na festa. Canta aí, ô.
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1: É bom demais, Vildinho, né? Ô, galera, ele canta em inglês, ele cantou em banda, ele viajou o estado de São Paulo inteiro cantando com Extremo Som, com Santa Fé Musical Show, cantando pra baile, pro povo dançado e rosquinho colado. Canta aí, vai!

sabem que quando surgiu aquele programa The Vox, Senior, sei lá, The Vox Gold, não teve que o pessoal mais idoso foi cantar? Eu achei que o Hildo devia ter se inscrito pra ir lá. Verdade. Olha, New York, New York, com Hildo Musical.

Muito bom, então ficamos por aqui, deixa eu voltar para as confusão do dia, é verdade, para as coisas boas, para as coisas ruins. Você não esqueceu que domingo tem que voltar não, né? É, meu amigo, minha amiga, você sabe que a gente está aqui sempre para lembrar, para cumprir o papel de rádio, né? Então, primeiro você vai votar 4 números. Como assim 4 números? É, porque é o número do deputado federal. Deputado federal tem 4 números. Faz uma colinha em casa, né? Só que procura fazer o seguinte, meu povo. Procura fazer o seguinte. Primeiro deputado federal, você vai escolher o deputado, escreve o número, né? Federal, né? Depois estadual. Esses já são 5 numerozinhos. Né? Primeiro vem o partido, depois vem os outros números também. Só que é o seguinte, meu povo, vá votar, entendeu? Vá cumprir. Pessoal de idade, vá votar. Tem condição de ir? Vá votar. Nós precisamos que o povo vá votar. Principalmente o pessoal de idade, vai lá votar. Entendeu? Por quê? Porque é importante que o povo vote. Porque a gente vai dar opinião. Quem não vota não tem direito de reclamar do governo, não tem reclamado de ninguém. Tá bom? Não tem porque não participou. Então, se não participou, também não ajudou. E se não ajudou, também não tem direito de criticar. Agora, até você tem direito de criticar. Tem. Você pode criticar. Não tem problema. Mas vamos continuar. Lá na hora que você for votar, primeiro você vai votar para federal, depois para estadual. Federal são 4 números. Né? 4 números. Aí o estadual, 5 números. Tá? Então... 5 numerozinho lá, janelinha tem 5. Aí vem senador e senadora. Você escolhe. A senadora, o senador, são 3. Entendeu? São 3. 3 numerozinho. Aí você coloca primeiro, né? Senador, primeira vaga. Senador, segunda vaga. Vai aparecer. Aí vem o governador, que são só 2. E aí é o número que você escolhe. Só 2. 13, 10, né? 10 não. 13, 22, 13, 10, desculpe, 10. 13, 10, é isso aí. Tá tudo aí, né? Pega os números aí vocês. Você escolhe quem vocês quiserem. Aí vem o presidente da República. Aí também só 2 números. Tá bom? O último presidente da República, você espera, vai fazer... Tá bom? Primeiro deputado federal, segundo estadual, 2 senadores, senadoras, você escolhe, entendeu? Porque na propaganda política fala que... Não, é verdade, é tão machismo o negócio aqui que senadores deveria, né? Então, voto para senador, não é senador ou senadora, tem mulher também, tem mulher para estadual, mulher para federal, tem mulher para tudo aí, tá? Não tô mandando votar em mulher. Tô falando que também tem mulher. Que parece que só tem homem, né? Governador, governadora, deve ter. Presidente da República, não tem mulher. Tem também. Só que as mulheres são risquinhas, assim. Tal, acabou. Muito bem. Então, federal, estadual, senador, senadora, senador, senadora. Governador, presidente. É tudo isso que tem que votar. Não esquece que para senador são 2, ou senadora, 2, tá? 2 senador, 2 senadora, 1 senadora, 1 senador, você tanto faz. Você que vai votar. Pega o númerozinho, bota na receita. Não tem receita de bolo? Não põe, né? Primeira vez, acabou. É isso aí. Eles estão distribuindo aí, porque tem bastante dinheiro na política. É verdade. Só o partido do Flávio Bolsonaro vai receber 800 e... E o do Lula vai receber 615 milhões de reais. Os dois juntos vão receber 1 bilhão e 400 milhões para pôr as bandeirinhas que você está vendo na rua, os canteiros. É, não vai gastar tudo isso, lógico que não, né? Lógico que não, eles gastam das bocas para fora, né? Mas a gente sabe que a turma adora uma verba eleitoral. Então, a turma do Lula e do Bolsonaro vai receber 880 a turma da ligação lá do Bolsonaro, do PL,
O PT vai receber 600 e pouco, só os dois dá quase um bilhão e meio de dinheiro. É, mas é uma eleição a presidente. Tá bom, tá certo. Então tá bom, um bilhão, só esses dois partidos, para os outros vem tudo, 3 milhões, 4 milhões, 5 milhões, 10, 6, 60, 200 milhões, 150. Você vai no Congresso em Foco e aperta lá e fala assim, quanto por causa, né? Você vai lá no Congresso em Foco, que é um parâmetro para você, e aí você aperta lá. Quanto cada partido vai receber nesta eleição de fundo eleitoral? Você faz a pergunta, né? Imediatamente a inteligência artificial vem e coloca para você um mapa. O Congresso em Foco, por exemplo, que é um dos organismos mais sérios. Vamos começar com... Fala um partido aí para mim. O MDB, 400 milhões de reais. Recebeu 363 na eleição passada, em 22. O PL do Bolsonaro, do Flávio, eles estão preocupados com o negócio do Brasil, né? Até agora ninguém sabe, nem Lula, nem Bolsonaro, o que eles vão fazer. Eles não vão nem. Eles não querem nem mais ir em debate. É uma coisa impressionante. O PL do Bolsonaro vai receber 881 milhões 660 mil. O PT vai receber, a central do partido, 615 milhões e 370 mil. O União Brasil vai receber 526 milhões e 240 mil. Você vai somando aí, já deu 2 bilhões e 100. Só esses três partidos aí, estou somando a cabeça só. 8, 6, 14 com 15, 19, mais os trambiolados, está com 2 milhões e 100, só esses três partidos. Aí vem o PSD, 421 milhões, 417 para o PP, o MDB 400, 348 para o Republicano, estou falando de milhões. O Podemos, 245, 169 milhões para o PDT. O PSB, 152 milhões, 147 milhões para o PSDB. 131 para o PSOL. 131 milhões para o PSOL. Solidariedade, 88 milhões. Avante, 72. PRD, 71. PCdoB, 60 milhões. 60 milhões por cidadania, o PV 45, e aí eu não vou terminar porque é muita coisa para falar para vocês aí. Mas os pequenininhos, vamos lá, um pequenininho. Você conhece o UP, partido UP, ele vai ganhar 3 milhões 310 mil. O PSTU, você conhece? Hã? 3 milhões também. Tudo que vai ganhar 3 milhões é os partidos nanico. DC, Democrática, Missão, Mobiliza, PCB, PCO, PRTB. PRTB é aquele que o cara ia construir um... Né, parece o Chico Rebete lá, careca e de bigode. Tudo 3 milhões 310 mil. Agora, a rede da... Como é que ela chama? Da Marina. Ela ganha 35 milhões. O Partido Verde, 45, o Novo, 37 milhões e tal. Isso é a verba que vai por cada partido. Depois eles prestam conta que eles compraram isso, que eles fizeram aquilo, tal, que eles gastaram dinheiro com viagem, com não sei o quê e tal. Fora o que vem de fora. Ainda mais se o candidato estiver bom lá, quase ganhando a eleição. Aí arruma um monte de padrinho. É banco, é isso, é aquilo. Vocês viram aí, né? Não é aquele negócio de banco aí, aquele namoro de banco com o poder. E eu faço para vocês a pergunta, quem é que está ajudando aquela turminha que foi trabalhar hoje com a marmita? Fala para mim. Quem é que está ajudando aquela senhorinha aposentada que está na míngua porque ela vai receber hoje, amanhã ou depois, até os primeiros dias, 1.600 e quaisquer coisas? Fala para mim, quem que está ajudando o povo? Aí tem uns boca de sacola aí que fica falando mal de Bolsa Família. Desculpa vocês aí, viu?
Tomara que o dinheiro do povo chegasse ao povo em forma de Bolsa Família. Porque não chega em forma de remédio, em forma de pagamento para professor e escola boa. Né? Não chega em termos de muita coisa, inclusive, né, de segurança pública. Todo mundo morando aí, favela, não sei aonde, com o traficante passando com o fuzil na cabeça. Entendeu? É, e vem falar para mim de crime organizado. O crime se organizou porque a sociedade, com a polícia, com o dinheiro que deveria colocar na segurança pública, não se organizou primeiro. Porque o bandido só se cria quando o Estado legal não vai para cima dele. Então, domingo, vá votar, por favor. Acredite. Acredite, domingo, você precisa votar. Nós precisamos arrumar esse país de alguma maneira. Ah, mas não é o Lula. Mas não é o Bolsonaro. Olha, não sei quem é. Mas nós precisamos acreditar que nós vamos escolher. Ruim ou bom, escolha. Porque nós estamos já de saco cheio de achar que nós estamos trabalhando em função da população. Os programas sociais do Brasil podem ser os piores que sejam, mas são os únicos que podem chegar à população. Uma população miserável, uma população que mora em favela, que mora em construções subhumanas, porque morar na beira de uma montanha quando chove e esperar e rezar para Deus para que ela não venha para baixo, faça isso na sua casa. Morar no fundo do quintal aí porque não tem programa habitacional, faça isso na sua casa. Vai morar no fundo do quintal pelo menos uma semana para você ver como é que é. Não tem um banheiro decente, não tem uma casinha, por menor que seja, né, para dar dignidade para o pai que bota lá, entra lá, abre a quarta o quarto do filho, as duas crianças dormindo no quartinho, com as coisinhas dela, né? Uma mesa, um banheiro, né? Um esgoto, tudo certinho. Todo homem sentiria feliz. Sabe o que é isso, gente? É humanidade. Não. Aí são dinheiro que sobe lá para cima, né? Chega para o Estado ou lá em cima mesmo. As empreiteiras já estão lá com chapéu, não, brigando para pegar todo o dinheiro que chega. E não chega aqui embaixo. E quando sai de lá de cima, carreado, para chegar aqui embaixo, a gente precisa ver quem é mais o quê, sabe como é que é ou não? Todo mundo fala e ninguém tem razão. Porque nós continuamos com uma desigualdade social imensa. E o pouco que tem tá na mão de político. Você vai lá numa assistência social, tá lá naquela prefeitura, um esquema para, entendeu ou não? Para que a cesta, o dinheiro, ou não sei o que, seja feito na base da política. É isso que eu quero que vocês entendam. O dinheiro que vai pro Lula, pro Bolsonaro, para quem quer que seja o presidente, ele tem que ser devolvido em benefício da população que mais precisa. E não para oferecer vantagens às classes que elas já, por si só, sabem se articular. Nós não podemos dividir o poder com as grandes elites, os grandes não sei o quê, porque esses sabem se defender, fazer lobby tudo. Quem é que faz lobby para a pobreza? É um pastor lá, um padre aqui, um não sei quem ali, um movimento não sei do que. Tá errado, gente. A gente tá invertendo a base da pirâmide. Nós precisamos fazer primeiro para lá. Porque quanto mais a gente pega a turma lá de baixo e traz para cima, a gente vai chegar num negócio da balança que não é o fiel. É a igualdade. É verdade que nunca a balança vai pender com aquela parte lá de baixo igualzinha com a parte de cima. Sempre foi assim. Sempre foi. Mas quanto mais aquela parte de baixo subir, que ela tenha condição de viver um pouco mais feliz, nós vamos ter paz. Nós vamos ter menos violência. Nós vamos ter menos tudo aquilo que a gente pode olhar e lamentar. Olhar e lamentar. Nós tínhamos que ter. Esses caras lá ficam comendo por um real. Você acha dar comida? Tem que dar comida.
Tem que ter restaurante popular. O cara chega lá, vai lá comer, cara, pedir um prato de comida. Se você faz isso na sua casa, por que que você não quer que tenha lá uma cozinha piloto paga pela sociedade para dar de comer para quem tem fome e não tem dinheiro? Porque quem tem dinheiro está comendo picanha na churrascaria. E não é a picanha que algum político falou aí. Quem tem dinheiro faz churrasquinho. Para na esquina lá e fica comendo, tomando cerveja. Da verde, da branca. Da... E tem gente que não tem a carne em casa. Entendeu? Está comendo lá uma sopinha de pé de frango, de não sei o quê, de costela, de não sei mais o quê. Parem de olhar a sociedade, né, como aquela que explora. Parem de olhar isso. Olhem para a generosidade, para aquele governo que fala que vai fazer para a pobreza e faz. Porque para rico já estão fazendo faz tempo. Eu quero dizer para vocês hoje aqui, o Lula ontem pisou na bola de não ir no debate. O Flávio já tinha desistido um pouquinho antes, porque ele queria que o negócio do Lula estivesse lá, para ele fazer o jogo dele também. E nós perdemos de ouvido os dois, que são os top na pesquisa aí, o que eles vão fazer de verdade para isso. Tá? Porque essa história de tapinha na costa, mariola e pirulito, o povo tá cheio. O que a gente precisa é do cara se comprometendo, e eles não quiseram fazer isso. Tá? E os outros também, né, que entraram lá, sabe-se lá como, também não foram no político, no debate político. Espero que no segundo turno, se houver um segundo turno, que ambos os candidatos sejam capazes de pelo menos falar com o povo o que é que eles vão fazer, porque até agora somente alguns aí andaram falando. Inclusive o Renan, que queria brigar com o Flávio Bolsonaro ontem, falou no debate da Globo que ele quer fazer uma bomba atômica. Entenderam ou não? Assim como tem cara aí que fala de Deus e não sei o quê, de Deus, e fica falando que o país tem que andar com um revólver na pistola, na cintura. Tem que andar com a pistola na cintura? Um revólver na cintura? Esse aí, e Deus, acima, vai catar coquinho, vocês aí. Me engana que eu gosto. Olha, gente, eu vou contar para vocês, é uma disfarçatez, né? É uma disfarçatez. E o outro falando que deve ajudar, tem que parar, não sei o quê, tá ajudando o quê? Tá um pessoal roubando aposentado lá também? É? Por isso que há uma discrepância. Mas então você não vai votar? Vou. Eu vou. Entendeu? Eu vou ser um povo brasileiro. Quais são os candidatos, os dois que têm maior rejeição? Os dois que a turma está mais falando que vai ganhar a eleição. Quando tem uma pesquisa, quem vai ganhar? É fulano, se deixa ciclano. Está lá registrado as pesquisas para vocês verem. Aí pergunta, em quem você jamais votaria? Os dois ganham de novo. Então a gente está elegendo, né, os dois mais rejeitados do país. E aí há de nós aqui uma pergunta a ser feita. É, se os dois são os mais rejeitados, de quem que a gente vota? Não sei. E eu não vou dizer para você, porque você é a urna e Deus. Vote. Vote. Não se deixe iludir. Mas pelo amor de Deus, vai escutar. E ouça aquilo que eu estou falando aqui. Nós precisamos que professor, polícia, médico, toda essa gente aí seja prestigiado. O dinheiro tem que chegar para eles, que tocam o mundo. Para os pais que precisam não gastar com saúde, não gastar com educação, não gastar, não é verdade, com toda essa área. E que tenham um projeto social que amanhã ou depois, um país desse tamanho,

O povo não gosta de ser mandado. Mandar um abraço para o Jornal Semanário, que está nas bancas, né? Alunos da escola Laura Qualiato Pacheco conhecem o trabalho do SAI. Oh, que maravilha, hein? Então tá bom, não deixa faltar água, porque senão os alunos vão abrir a torneira, às vezes não tem água. É, não é? Então, precisa ver. Pode reclamar, né? Quinta-feira aqui não teve água, né? Abriram aí para encher o negócio de água, não tinha água. Então tá bom. E tem um monte de coisa aqui, defesa civil. Nossa, o jornal mandou bastante. Vocês vão votar então domingo, hein? Faz favor. Domingo é dia de eleição. Só que não esqueçam que segunda-feira... ganhe quem ganhe já no primeiro turno, nós vamos ter o segundo turno. Hoje não teve horário político, viu, Natan? Hoje não teve. Até parecia que tinha, mas não teve não. Tá? É, que mais? Eu vou falar. É importante. E daí vai ter o segundo turno, volta o horário político também. Aí volta o horário político. Vocês vão ter que aguentar, como diria de outra, né? É isso. Olha, vamos falar de outra política, porque já está muito desgastante. Quem é que falou isso aqui? Aqui, ó. Já está mesmo. É outra política. Lima Júnior, você vai votar na onde aqui? Vai votar no Paraguai? É? Tem que votar aqui, tá desgastante, mas nem o debate ontem não teve, né? Pois é, ficou todo mundo de fora. Dona Mira, um abraço pra senhora, pra Maria do Carmo, do Zé. O Zé Aparecido vai fazer programa amanhã também. Todo mundo aqui, Dona Zélia mandando aqui, deixa eu ver quem é que mandou. Ah, tem uma turma boa aqui, viu? Ó, eu tô meio perdido aqui no meu dedão aqui. Mas eu chego lá pra vocês, tá? Tem bastante gente aqui. Márcia da Morada do Sol. Vai votar amanhã, Márcia? Isso, Márcia. Escolhe direitinho, viu? É, escolhe direitinho. Maria do Carmo, a Zélia, a... Eita, como é que ela chama aqui? Dona Vera Carvalho. Outra. Dona Edna Miano, seu Toninho. Marinês. Ah, Marinês, eu quero falar pra você. Eu comi a queijadinha lá, a sua... Você falou pra Célia que tinha uma queijadinha e a Célia mandou pegar lá. Eu comi uma. Menina do céu, que queijadinha bonita é essa? Ela aprendeu a fazer com a Maria do Chico Escrivano. Quem não sabe, a maior doceira de Rafar, que fazia a rapadura de amendoim com leite. Era uma espécie de uma rapadura de doce de leite com amendoim. Pelo amor de Deus. É que nem uma paçoca com doce de leite. Feita pela Dona Maria. Não é isso. É a queijadinha da Marinês hoje. Quero mandar um abraço para ela. Tem a caçarola italiana da Mira e o macarrão da Mira. É verdade. E tem a caçarola e tem a queijadinha da Marinês. 99436-7717. 99436-7717. Outra. Luci, um beijo pra você. Quem que é Barbosa? Celso Barbosa. Um abraço, queridão. A toda a família Barbosa, Barbosada toda. A Rita Almeida. Quem mais tá mandando aqui? Tem uma turma mandando alô aqui, eu vou mandar de volta. Pode mandar aqui que eu... Ó, o Savassa, Dona Carlota. Ô, Dona Carlota. Ei, ai, ai. Bom, quem mais? Deixa eu ver aqui. Ah, Neia, tá mandando aqui. Savassa tá dizendo aqui, deixa eu ver. Aí, bom dia. Obrigado, Savassa. Márcia da Morada do Sol. Tá tudo aí. Tá tudo certo. Jornal Semanário em todo lugar. E tudo certo. 9:55 agora. Tem mais um aqui, o Lima Júnior voltou a dar uma contribuição aqui. Eu voto aqui sim, mas político que tem aí não merece o meu voto, não é digno. Tá vendo? Vota sim, vota, faz uma escolha e vota, tá? Só para participar realmente, porque senão fica pior ainda sem a participação do povo. O voto é muitíssimo importante, tá? Mesma conta. Quanta gente não vota contra gosto? Vocês acham que olha. Eu vou falar aqui, mas não é para votar nele, né? Vota se vocês acharem que tem que votar.

Planeta Azul. Né? O Tiririca está lá no Ceará agora. Ele foi lá para ser deputado. Porque lá ele tem uma identidade. E aí, nós temos outro aqui, que é o Caneta Azul. Ele apareceu e falou, Caneta Azul, tal, tal. É um nome, né? Vamos ver o resultado para vocês verem. Tem uma história da política que ela é muito interessante. Muito interessante. E aí a gente vai de vários personagens pitorescos e que se candidatam. Por quê? Porque acabam tendo inúmeros votos. Né? Inúmeros votos. A gente viu no ano passado um padre, outro não sei o quê, outro, aquele que é o né? Parece que ele é candidato de novo. Não sei se é em São Paulo, onde é. Vocês entenderam ou não? Nem que não ganhe, desaparece lá e tal e tal. O que a gente tem que olhar é ver se é aquilo mesmo que a gente quer. Se quer, vota neles. Entendeu? Agora, analisar um pouco não custa nada. Sempre pergunte o que eles vão fazer para nós, população. Porque para banqueiro, já está tudo conversado já. Essa turma já está lá primeiro faz tempo. Nós queremos saber dos últimos. Que eles estão morando em favela, que não tem casa, que não tem segurança, que ali não chega. Vamos, né, gente? Não custa nada pensar. E hoje, vamos na festa. Primeira sexta-feira do mês já começa com o Roger Luke. Amanhã, o Wilson Fagá. E domingo, Caipiras de Fato. E segunda, Ildo. Eu convidei vocês, eu pedi para vocês comparecerem à festa. O tempo está meio borocochô, mas está numa estrutura bonita a festa. Está tudo cobertinho, a missa e a estrutura da festa estão muito próximas, entendeu? Não, ai, mas vai chover, que não chove, não vai chover. Aí é uma perspectiva, só que o volume de chuvas, às vezes são uma garoa, uma coisinha pequena ou não. Tá? Agora, vamos sair, né? Hoje é sexta, vamos dar uma nuviada na cabeça? Vamos dar uma melhorada, né? Não? Coisa, né? Então, eu já fiz o meu, eu já pesquisei muito. Então, continua pesquisando e faz a colinha, tá? Faz a colinha. É a Márcia que tá falando comigo. Quem quiser falar, pode ir falando aí, que ainda dá tempo, um minuto e meio aqui para eu devolver. Só quero que vocês saibam que é uma estrutura muito bonita, é um grupo muito forte trabalhando na festa de Nossa Senhora Aparecida, aqui em Rafar, aqui perto da Popular. Um lugar gostoso, bom para deixar a criança, não tem carro passando, não tem nada. É um ambiente gostoso, familiar, ambiente de festa de igreja. Entenderam? Vai ter lá uma musiquinha cantando, hoje é o Roger Luke, amanhã é o Wilson Fagá, domingo Caipiras de Fato e segunda o Wildo. É mais terça. Terça a gente já vai falar depois. Terça-feira, segunda, a gente já começa a falar. Terça, quarta, quinta, sexta. E daí a gente vai falar sábado e domingo, porque vai ter até a carreata. O padre já está convidando todo mundo aí. E o que, que vai ter para comer? Tudo de bom. Tudo feito pela comunidade, coisa bem feita, gostosa. Tá bom? Colabora aí. Colabora com as obras da igreja. Ah, vai ter um almoço, né, Natan? Tem um almoço também, procure com o pessoal da igreja, que é um almoço para levar para casa, tá? Para retirar. É só chegar lá, vão estar prontos. Ih, vai ser bom demais, hein? Tá? Vai ser acho que domingo, não, sábado ou domingo, tá? É domingo, é que segunda que vai ser a missa, né? Depois eu vou falar disso também, senão fica muita coisa para falar. Agora eu vou pedir para você que deixe o rádio aí, prepare tudo certinho, que nós vamos falar com Curitiba. E o padre Reginaldo Manzotta está aqui, chegando com a sua programação sempre. E eu agradeço ao padre que está conosco. Hoje, rapidamente, antes de encerrar, eu queria dizer que só mundialmente existe um evento hoje, que é o Dia Internacional da Não Violência. Só. No Brasil nós não temos festividade nenhuma a priori, mas hoje é o dia do Anjo da Guarda, tá? Dia de Teodoro Cabras, mas é o Dia Internacional da Não Violência. Aniversário de Cruzeiro aqui em São Paulo, de Óbidos no Pará, de Porto Velho em Rondônia, e agora é hora de chamar o Padre Manzotta. Ei!
experiência de Deus. Bom dia, Curitiba. Bom dia, Padre Manzotti. Bom dia.

0: Louvado seja nosso Senhor Jesus Cristo. Para sempre seja louvado, queridos irmãos e irmãs. Que a paz de Jesus esteja com você nesta primeira sexta-feira do mês de outubro, mês missionário. Sagrado Coração de Jesus, como sempre nós lembramos e oportunamente já lembro que no final do programa nós faremos a bênção da água, a bênção do sal, para que você possa aspergir na sua casa, no seu quintal, aspergir e beber desta água, lembrando-nos que somos batizados e somos de Cristo. Primeira sexta-feira do mês, vamos juntos dizer: Sagrado Coração de Jesus, eu confio, eu espero em vós. Dai-nos, Senhor, um coração manso e humilde, à semelhança do vosso. Também hoje nós celebramos os santos anjos da guarda. Você celebra, e eu também, o nosso anjo da guarda. Anjo da guarda, guiai-nos, iluminai-nos. Quero saudar a todos, a partir da Rádio Evangelizar, de onde tudo começa, as rádios irmãs, cujos nomes cito neste momento.
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0: 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Repito, primeira sexta-feira do mês, bênção da água e do sal. Lembre seus amigos, suas amigas. Sagrado Coração de Jesus. Hoje também, dia dos santos anjos da guarda. Em nome do Pai, do Filho e do Espírito Santo. Amém. Naquela hora, os discípulos aproximaram-se de Jesus e perguntaram: quem é o maior no reino dos céus? Jesus chamou uma criança, colocou-a no meio deles e disse: em verdade eu vos digo, se não vos converterdes e não vos tornardes como criança, não entrareis no reino dos céus. Quem se faz pequeno como esta criança, esse é maior no reino dos céus. E quem recebe meu nome uma criança como esta, é a mim que recebe. Não desprezeis nenhum desses pequeninos, pois eu vos digo que os seus anjos no céu veem sem cessar a face do meu Pai que está nos céus. Quem é o maior no reino dos céus? Uma pergunta baseada na lógica humana e uma resposta dada na lógica de Deus. Uma criança no meio deles e disse: se não vos converterdes, se não vos tornardes como uma criança, não entrareis no reino dos céus. O texto vale para nós: quem se faz pequeno como esta criança é maior no reino dos céus. Não desprezeis nenhum destes pequeninos, pois eu vos digo que os seus anjos, os pequeninos, os seus anjos, vêm se cessar a face do meu Pai que está nos céus. Senhor, nós queremos pedir hoje, na primeira sexta-feira do mês, e colocar no teu sagrado coração todas as necessidades do mundo, todas as necessidades dos países em guerra, das mortes sem sentido, queríamos colocar o Brasil às vésperas da eleição. Queremos colocar as intenções da Igreja do Santo Padre, o Papa. Queremos colocar as nossas próprias intenções. E vamos agora, com simplicidade, fazer-nos como crianças, como os pequeninos, e clamar que nossos santos anjos da guarda nos proteja. Reze comigo, com simplicidade. Santo anjo do Senhor, meu zeloso guardador, se a ti me confiou a piedade divina, me rege, me guarde, me governe, me ilumine. Amém. E nós vamos rezar de novo. E não pense que os anjos da guarda nos abandonam quando crescemos. É uma visão equivocada. Falaremos disso depois. Então, seja simples agora e apenas reze. Santo anjo do Senhor, meu zeloso guardador, se a ti me confiou, se a ti me confiou a piedade divina,
2: se a ti me confiou,
0: sempre me rege, me guarde, me governe, me ilumine. Amém. Santo anjo do Senhor, me guie nos passos, sussurre nos meus ouvidos a vontade.

que não é de Deus. Me inspire as coisas de Deus. Santo anjo do Senhor, vim em meu auxílio na caminhada desta vida e jamais me deixe sozinho. Santo anjo do Senhor, eu peço com muita humildade, com coração confiante, mas como as crianças e os pequeninos, diante do evangelho que foi proclamado, me ajude na conversão, Santo anjo do Senhor. Santo anjo do Senhor, me ajude a escutar a palavra de Deus. Santo anjo do Senhor, me ajude a entrar no reino dos céus. Santo anjo do Senhor, olhai pelas crianças, olhai pelos jovens, Santo anjo do Senhor, olhai pelos adultos e Santo anjo do Senhor, olhai pelos idosos. Durante toda a travessia nesta vida, Santo anjo do Senhor, caminhe comigo. Amém. Só começamos. E hoje um dia muito delicado e ao mesmo tempo um dia bom de celebrar no coração de Jesus e os santos anjos do Senhor. Voltamos já. Volte comigo.

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1: Olá, aqui quem fala é o professor e fisiologista da Mega Academia, Thiago Bernardo. E hoje temos uma dica importante para você. Exercícios de resistência ajudam na prevenção da massa muscular e da densidade óssea, prevenindo a fraqueza muscular e doenças como osteoporose. 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Fortaleça seus ossos aqui na Mega Academia.
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2: Dia do Tríduo de São Francisco de Assis. E convido todos ali da região, Santuário Curitiba, região metropolitana, Santuário São Francisco de Assis, às 18 horas. Celebrarei no Santuário São Francisco de Assis e no Xaxim. E convido todos, transmissão pela TV Evangelizar, YouTube, Padre Manzotti. José Ronaldo, que a paz de Jesus esteja com você.
3: Amém, Padre, sua bênção.
2: Deus o abençoe. De onde você fala?
3: Eu falo de Mogi Guaçu, São Paulo.
2: Mogi Guaçu, São Paulo. E como é que você me acompanha?
3: Padre, quando eu tô no serviço, pelo aplicativo. E quando eu tô em casa, pela TV.
2: Opa, meu abraço, então, pelo aplicativo da Obra Evangelizar. E convido a todos, baixe o aplicativo no seu celular. É gratuito e você tem a liturgia do dia. E também pela parabólica digital. Diga lá, José Ronaldo.
3: Padre, eu tô ligando para contar um testemunho e pedido de oração.
2: Conte.
3: Padre, em 2024, a minha esposa, a gente tentou o dom da gravidez, né?
2: Sim.
3: E tipo assim, aí ela parou de tomar os remédios e a gente foi tentar. E depois, durante 3-4 meses, ela não... Ela fazia os testes e não dava que ela tava grávida, né?
2: Sim.
3: Aí a gente sempre pedindo pra Deus, pra Deus abençoar a gente. Daí ela foi no médico. E o médico chegou e falou pra ela que era impossível dela engravidar.
2: Pois não.
3: Porque ela tinha microcisto, né? No ovário. Daí ela se desesperou, me ligou pedindo. Aí ela falou pra mim assim, amor, pede pra Deus, porque o médico falou que eu era impossível de engravidar.
2: Pois não.
3: Aí eu falei assim, meu Deus, vamos ver se eu tenho crédito, né? Porque é uma ligação muito, né, padre? A gente tem que ter crédito com Deus, né?
2: Deus é amor, filho, mas vai lá, gostei da sua colocação.
3: Aí eu pedi pra Deus, né? Pedi pra Deus confirmar pra gente, né? Daí durante aquele ano, né? Aí quando foi em novembro, na novena de Nossa Senhora das Graças, né? Uhum. Resumindo, né, padre, pra não tomar muito tempo. Na novena de Nossa Senhora das Graças, um dia antes da novena, eu tinha pedido pra Deus, falei, Deus, Nossa Senhora, intercede por nós, né? Que a minha esposa tenha a graça da gravidez, né?
2: Claro.
3: Aí naquele dia, eu trabalhando, né? Que eu trabalho com máquina.
2: Sim.
3: Aí eu almocei e fui tirar o quilo, né? Da tarde, né? Da hora do almoço.
2: Foi tirar o quê?
3: Aí eu fui tirar o quilo, assim. Fui tirar um cochilo, né? Quando eu acordei, eu acordei com aquele cheiro forte de rosa dentro da máquina.
2: Olha
3: aquele cheiro muito forte, assim, sabe? De rosa. Aí eu comecei a chorar e pedir e agradecendo a Nossa Senhora, né, que tinha intercedido por nós, né?
2: Que lindo.
3: Aí eu falei assim, é a nossa graça que Nossa Senhora tá confirmando, né?
2: Certo.
3: Aí quando foi no outro dia que o Senhor começou a novena, o Senhor falou com a minha esposa. Falou diretamente com ela, falou assim, filha, você que tá na máquina, colocando roupa para bater, coloca essa mão no seu ventre, que a sua bênção já tá aí.
2: Oh, meu Deus, louvado seja Deus.
3: É só você agradecer, né? Aí ela me ligou chorando, falou que o Senhor tinha falado com ela, tá? Aí eu falei assim, amor, mas Deus já tinha confirmado que a nossa graça ia vir. É só nós ter um pouco de paciência, né? Porque é tudo no tempo de Deus, tudo no tempo certo de Deus. Daí ela, aí quando foi, aí passou, né? Aí ela ficou, padre, nesse período ela ficou 1 ano e 8 meses sem vir as regras dela, né? Sem vir a menstruação.
2: Menstruação.
3: Um ano e 8 meses. Aí quando foi em dezembro de 2024, ela ligou feliz que tinha descido a menstruação dela. Aí, tipo assim, que ela ficou no período fértil, né?
2: Entendi.
3: E quando foi em janeiro pra fevereiro, a gente descobriu que ela tava
2: grávida.
3: A nossa bênção, grávida.
2: E como é que é o nome da criança?
3: Maria Júlia.
2: Maria Júlia. Hoje está com quanto?
3: 1 ano e 1 mês.
2: Oh, meu Deus. Então diga, graça recebida.
3: Graça recebida
2: é graça testemunhada. E o que eu acho... Isso. E o que eu acho mais bonito que o José Ronaldo contou é que foram várias manifestações e que não foi no tempo que eles acharam. Como você disse, é no tempo de Deus. Foi lá,
3: sim.
2: Depois de você fazer o cochilo, você sentiu aquele cheiro, aquele perfume de rosas. Depois sim. Ela lá lavando, colocando a roupa na máquina. Mais uma manifestação. E perseveraram. Assim aconteceu com Joaquim e Ana. Assim aconteceu com Zacarias e Isabel, que esperavam, mas continuavam rezando no Senhor, até que veio a graça. Deus seja louvado, José Ronaldo.
3: Amém, padre, amém.
2: Deus abençoe.
3: Eu quero agradecer por... Eu sou associado fiel.
2: Obrigado.
3: Né? Foi pela obra e já sempre, quando o boleto não vem, eu peço pelo WhatsApp.
2: Olha aí.
3: Aí sempre vem.
2: Tá certo. Meu grande abraço, José Ronaldo de Mogi Guaçu. Acompanha pelo aplicativo Parabólica Digital, Dom Eugênio Barbosa Martins, São João da Boa Vista. Escute esse testemunho, dá tempo. Solta lá, sacristão.
4: Quem fala aqui é Priscila de Sacramento, na Califórnia.
2: Opa.
4: Eu tenho 3 testemunhos de graças alcançadas através das novenas que o Senhor faz no Experiência de Deus.
2: Sim.
4: A primeira foi na novena do Preciosíssimo Sangue do Nosso Senhor Jesus Cristo,
2: certo.
4: A qual eu ganhei a graça da documentação.

0: da minha rotina, São Padre Pio, eu de São Pio de Pietretina, São Padre Pio, eu aconselho a graça da minha filha conseguir um trabalho, de ser empregada. Graça alcançada,
1: graça testemunhada.
0: Obrigada, Jesus das Santas Chagas. Amém.
1: Amém. Eu vou para o intervalo e volto comentando. A Priscila lá de Sacramento, Califórnia. Eu volto e volto com a leitura orante. Volte comigo.

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0: povo de Deus, daqui a pouco a bênção da água, a bênção do sal, do Sagrado Coração de Jesus. Não esqueça, avisa seus amigos. Gente, que testemunho lindo, né? Primeiro do José Ronaldo, lá trabalhando no maquinário, Deus seja louvado, pela Maria Júlia. E depois a Priscila de Sacramento, Califórnia, Estados Unidos, nos transmite lá a Web Rádio Insuperável de Freeman, Massachusetts, Web Rádio Mundial de Radford, a Web Rádio Milícia do Espírito Santo, Carolina do Sul. Minha saudação a todos os brasileiros nos Estados Unidos, da Missão USA. Já estou com saudade de vocês, saudade de estarmos juntos. Meu abraço ao Padre Adriano Lessa e a todos os mensageiros, mensageiras das Capelinhas de Jesus das Santas Chagas nos Estados Unidos. Querido povo de Deus, escute sobre a leitura orante, sobre os, com que tiver, sacristão, solte lá.
1: Padre Reginaldo, hoje 28, eu escutando seu programa Experiência de Deus, sobre a palavra de Elias. Eu estou um pouco como Elias.
0: O que, filho?
1: Eu tenho TAG, eu já sou uma pessoa idosa.
0: Sim.
1: Estou ausente da igreja, mas rezo como eu posso. Mas uma tristeza, solidão.
0: Filho.
1: E queria muito, Padre, que Jesus, que Nossa Senhora, que Jesus das Santas Chagas me perdoasse pelas minhas transgressões,
0: mas
1: também tivesse misericórdia de que tudo que eu estou passando. Essa leitura de Elias, sobre pedir a Deus, que já não aguentava mais.
0: Compreendo.
1: Eu ando assim, Padre. Amém. Bom dia.
0: Bom dia. Deus abençoe, filho de Deus, de algum lugar do Brasil. Eu sei que muita gente está se identificando com a leitura orante. Inclusive, lembrando o povo de Deus, que se você não pode de manhã, tem reprise à noite. E sempre nós colocamos a leitura orante no YouTube. Por quê? São 10 minutos. E às vezes você percebe que eu me empolgo, eu passo de um bloco para o outro. E eles juntam a leitura, fazem esse trabalho, esse serviço. Para que você possa mandar para alguém. E eu estava... Agora, esses dias, eu fui fazer um exame pessoal dos olhos e uma pessoa me disse, padre, eu recebi esse texto, uma meditação que foi feita sobre o profeta Elias e foi na hora certa que eu mais precisava para me fortalecer em Deus. Então faça isso no YouTube, Padre Manzotti, você no final da noite, mande para...

1 Reis, capítulo 21, 23 seguintes. Aí eu tinha uma palavra para dizer para aquela mulher, me empolguei em negócio de rezar a Deus pelas eleições, gente. Nós temos que rezar. Senhor, santos anjos da guarda, ajude que cada eleitor escolha bem. Mas filha de Deus, que bom que você entendeu aquele texto de Elias. Mas lembre-se, o Senhor não escutou a voz dele que pediu, quero dormir e não acordar. Mandou alimento. E eu digo para você, o teu alimento é a Eucaristia, filha. Filha de Deus de algum lugar do Brasil. 1 Reis, capítulo 21, 23 seguintes. Elias continuou dizendo, agora vamos lembrar que Elias foi mandado para falar a Acabe, foi ontem, e chegou a dizer, no mesmo lugar onde os cachorros lamberam o sangue de Nabote, que ele deu um jeito de tirar a propriedade, foi conivente, lamberiam o sangue de Nabote. E Jezabel, aquela que foi, que articulou tudo, Elias continuou dizendo, e quanto a Jezabel, o Senhor Deus diz que os cachorros comerão, meu Deus, comerão o seu corpo na cidade de Jezreel. Os parentes dela que morrerem na cidade serão comidos pelos cachorros, e os que morrerem no campo serão comidos pelos urubus. Não houve ninguém que tivesse se entregado tão completamente a fazer as coisas erradas, que não agrada o Senhor como fez Acabe. E tudo ele fez por sugestão de sua esposa Jezabel. Acabe cometeu os pecados mais vergonhosos, adorando ídolos, como haviam feito os amorreus. O povo que o Senhor havia expulsado do país, conforme o povo de Israel tinha ido avançando. Quando Elias acabou de falar, Acabe rasgou suas roupas, jogou-as longe e vestiu a roupa de pano grosseiro. Ele não comia nada, dormia em cima de panos grosseiros, andava triste e abatido. Então o Senhor disse ao profeta Elias, você viu como Acabe se tem humilhado diante de mim? Já que ele está fazendo isso, não será durante a vida dele que eu vou trazer a desgraça que prometi. Será durante a vida do filho dele que eu vou fazer cair a desgraça sobre a família de Acabe. Palavra do Senhor, graças a Deus. Vamos ao contexto. Depois da história de Nabote, você lembra? Ele tinha tantas terras, mas quis aquela vinha. Deus olha e não vê somente as aparências. Acabe tinha uma história de pecado. O próprio texto que falamos mostra isso, idolatria. Humanamente podíamos pensar, depois de tudo que fez, não adianta mais nada Acabe se arrepender. Mas o texto não fala disso. Deus viu a humildade, o arrependimento de Acabe. Está no texto. Não significa que o mal cometido desapareça e que não dê consequências. O pecado sempre gera consequências. O arrependimento não apaga magicamente o passado, mas muda a relação da pessoa com Deus diante do seu passado. O texto mostra quatro atitudes. Acabe rasgou as vestes, vestiu-se de pano de saco, jejuou, andou cabisbaixo. Sim, são sinais externos, mas fruto de uma realidade interior. Mas aqui existe uma pergunta importante para nossa oração. Meu arrependimento apenas está baseado em gestos externos? Não, não pode ser. Tem que ser um arrependimento verdadeiro, autêntico.
um desejo real de se emendar em Deus. Arrependimento não é desespero. Por isso, ele não se desespera. Não confiar em Deus, mesmo no arrependimento, leva ao desespero. Veja o que aconteceu com Judas Iscariotes. Se arrependeu, mas não confiou em Deus e se matou. Pedro se arrependeu, confiou em Deus e obteve o perdão de Jesus. Acabe é um exemplo para nós de que o arrependimento, mesmo diante de um grave pecado, tem que nos levar a uma profunda confiança em Deus. Volto a dizer, o pecado cometido, ele vai ter consequências na vida dos outros, claro, mas é possível se emendar, se converter. Não importa o que foi feito de errado, mude. Não importa o quanto você foi seduzido por palavras. Aqui no caso foi dito que a rainha Jezabel induziu, mas ele cedeu. A culpada não é ela, é ele se deixou seduzir. Ele se deixou levar. O texto não termina dizendo que Acabe acabou tendo uma vida irrepreensível. Acaba dizendo que ele se arrependeu. A grande mensagem de hoje é: não importa o erro que tenhamos feito, coloquemos a mão na consciência, mudemos de vida, o Senhor está disposto a nos perdoar. Mudemos de vida. Eu volto já.

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1: 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Hora certa. 10:41.
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4: 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Nicolas, que a paz de Jesus esteja com você, Nicolas.
5: A paz, padre.
4: Seja bem-vinda, bem-vindo. De onde você fala?
5: Sou de Curitiba.
4: Curitiba. Como é que você me acompanha, Nicolas?
5: Eu acompanho pela rádio aqui na nossa oficina, aqui minha e do meu sócio. Todo dia o senhor está conosco às 10 da manhã e às 3 da tarde.
4: Meu abraço.
5: E às vezes entra cliente aqui e a gente fala assim, espera que nós estamos rezando.
4: Que maravilha. Meu abraço ali a todos ali na oficina. A
5: é
4: você.
5: Rock, meu sócio.
4: Roque?
5: Isso.
4: Meu abraço, Roque. Diga lá, Nicolas.
5: Então, padre, eu testemunho, né, que eu tenho vários, que eu falo assim. Eu fui, para o senhor ter ideia, eu fui num ministério que cantou com o senhor em Pinhais.
4: Ô, sério, filho?
5: Há 20 e poucos anos atrás.
4: Que maravilha, e nossa querida igreja São José Operário.
5: Isso.
4: Maria Antonieta.
5: E lá pra cá, vários testemunhos, né?
4: Que bom.
5: E o principal, eu digo que é meu pai ter parado de beber, depois de... Mas a gente não sabe os caminhos que Deus coloca, né? Mas ele teve um trombose, perdeu as duas pernas, enfim.
4: Sinto por isso.
5: Hoje eu sou as pernas do meu pai e louvo por isso.
4: Entendi.
5: Porque eu digo que meu pai não gostava de nos segurar no colo. E hoje eu carrego meu pai no colo.
4: Nossa, filho,
5: pra mim isso é a maior graça, a maior bênção que eu tenho na minha vida.
4: Entendo.
5: De poder fazer isso, né?
4: Certo.
5: Eu falo assim, hoje eu tenho pai.
4: Entendi.
5: Né? Então,
4: entendi.
5: Que é um pai que, mesmo sem as pernas, debilitado, ele brinca com os netos, brinca com os filhos, e é um ótimo esposo para minha mãe, e é bênção na nossa vida.
4: Antes, filho, era um homem refém do álcool.
5: Do álcool.
4: Era doente. Hoje é o pai, como você disse, agora tem o pai.
5: Sim.
4: É lamentável que ou voltamos por o amor ou voltamos pela dor.
5: Pela dor, exatamente.
4: Tá certo. Você quer deixar
5: o... oração.
4: Então diga.
5: Eu minha sobrinha, se até desculpa emocionar, minhas sobrinhas nasceram faz 25 dias.
4: Oh, meu Deus.
5: E estão na UTI.
4: Ah, entendi.
5: E uma tá entubada.
4: Tá.
5: Né? E infelizmente minha irmã estava indo todo dia lá para tirar leite para dar para elas, né? E ontem minha irmã foi lá para tirar leite para dar para elas e minha irmã precisou ser internada também.
4: Ô, filho.
5: Mas a gente entende tanto a família da minha irmã, nós, graças a Deus, entendemos as vontades de Deus, né?
4: E vamos rezar
5: então, pedindo a Deus pela... Então a gente coloca nas mãos de Deus, né?
4: Claro, filho.
5: Que é uma dificuldade que a gente tem. A vida continua, né?
4: Claro.
5: A gente tem que trabalhar, a gente tem que... Mas a gente sabe que a grandiosidade de Deus...
4: Claro.
5: Na nossa... É que nem eu falo assim, né? Aí às vezes eu brinco com as pessoas, eu falo assim, a gente não pode rezar o Pai Nosso se você não tem fé. Porque a gente tem que estar preparado para aquele pedaço que seja feita a sua vontade.
4: Exatamente.
5: Porque às vezes a vontade de Deus não é a nossa vontade.
4: É.
5: Mas a gente está preparado para tudo isso.
4: Você
5: mas
4: pode...
5: que Deus nos dê força para claro. Batalhar sempre, né?
4: O nome da sua irmã.
5: Ah, e minhas sobrinhas foram batizadas lá na UTI mesmo, no dia de São Padre Pio.
4: Opa, é assim que se faça. Num caso de perigo de morte, deve ser batizada assim. Você sabe o nome delas?
5: A Maria Lúcia.
4: Tá.
5: E a Maria Augusta.
4: E o nome da sua irmã?
5: E a Natália, Valiano Latufi.
4: Tá. Natália, tá bom, filho. Vamos rezar, levarei no altar na missa do meio-dia, rezando na intenção delas, tá bom?
5: Amém.
4: Que Deus abençoe, Nicolas, de Curitiba, Rádio Evangelizar FM, Rádio Clube FM, TV Evangelizar, Canal 16, NET 13, nosso arcebispo, Dom José Antônio Peruso, Arquidiocese de Curitiba. Hoje foi o dia dos homens, né? O Nicolas, que estava no ministério lá onde eu comecei, na paróquia São José Operário, em Pinhais, Maria Antonieta, meu grande abraço, uma história de obra onde completamos 21 anos, 22 anos de rádio e 5 anos que estive lá em Pinhais. Meu grande abraço ao povo querido de Pinhais. Não esqueça, povo de Deus, daqui a pouco a bênção do sal e da água. Escute esse testemunho.
6: Eu sou Edna Fernandes, de Guaraciaba do Norte. Quero aqui testemunhar um grande milagre em minha vida. Em 2022, eu tive um parto prematuro. Minha filha nasceu prematura extrema de 29 semanas de gestação. Ela nasceu em uma cidade, teve que ser transportada para outra cidade onde tinha uma UTI neonatal.
4: Sim.
6: Lá ela teve duas paradas cardíacas. Ela também teve, por ter inalado líquido amniótico, ela teve pneumonia bacteriana. E ela também, por ser transportada de uma cidade para outra, ela deu hemorragia na cabeça. Daí então, eu fiz uma promessa com Jesus da Santa Chaga, que se minha filha se salvasse, depois que ela completasse 5 anos, eu iria até Curitiba, no Paraná,
4: pois
6: no Santuário
4: não.
6: de Guardalupe.
4: Sim.
6: Eu iria levar ela para conhecer o santuário e
4: para
6: falar para ela que Jesus das Santa Chaga foi aquele que obrou aquele grande milagre pela vida dela.
4: Certo.
6: E eu alcancei as duas graças.
4: Amém.
6: Eu alcancei a graça de ver minha filha viva bem e alcancei também a segunda graça, que foi dia 20 de setembro
4: Olha
6: de
4: aí.
6: 2026, eu conheci o santuário de Jesus das Santa
4: Amém.
6: Chagas,
4: agora
6: Santuário
4: recente.
6: De Guadalupe. E eu falei para minha filha sobre o porquê que a gente estava lá naquele santuário.
4: Que linda
6: que era
4: para
6: registrar o grande milagre dela na nossa vida.
4: Deus seja louvado, faça ecoar, viu, sacristão? Coloque em todas as redes, manda para televisão, manda pro rádio. A Edna, Guaraciaba do Norte, Ceará, ela veio, eu comento depois e volto com a bênção da água do sal e o sétimo, oitavo dia dos arcanjos.
7: Antes eu sentia muitas dores.

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filhos e filhas foi o testemunho da Edna. E foi muito forte, ela realizou e cumpriu a promessa de estar aqui. E faz ecoar Guaraciaba do Norte, Rádio Sonsonsat FM, Dom Francisco Edmilson Neves Ferreira, da Diocese de Tianguá. Hoje, aniversário de Dom Joel Portela Amado, da Diocese de Petrópolis, Rio de Janeiro. Aniversário da Rádio Costa Dourada FM, Maragogi, Alagoas. Obelisco FM, Pau dos Ferros, Rio Grande do Norte. Sonsonsat FM, Guaraciaba do Norte, Ceará. Olha aí, ó. Ela escuta lá pela Guaraciaba do Norte e hoje é aniversário da rádio. Aniversário também do meu afilhado de batismo, Pedro Gabriel. Que Deus o abençoe, Pedro Gabriel, com muitas graças e bênçãos do céu. Colocar em oração Mariana Ganho, que está na UTI, pneumonia bacteriana. Amado povo de Deus, eu volto a dizer, hoje ao meio-dia, acompanhe a missa pela TV Evangelizar, YouTube Padre Manzotti. Lembrando que você no YouTube tem toda a programação que você precisa. Desde manhã, YouTube Padre Manzotti oficial, você tem de manhã a oração da manhã, depois você tem o Evangelho do dia, você tem a experiência de Deus, o terço das Santas Chagas e a leitura orante. Já preparou a água e o sal? Já preparou? Então nós vamos para a bênção. Mas primeiro, a novena dos arcanjos, oitavo dia. Arcanjo Gabriel, portador das boas novas, das mudanças, da sabedoria e da inteligência. Arcanjo da Anunciação, trazei a palavra de Deus e que ela permaneça em meu pensar e meu agir. Fazei com que também seja um mensageiro dos preceitos do Senhor, por palavras de bondade e solidariedade. Arcanjo da Anunciação, vinde em nosso auxílio. Arcanjo Rafael, guardião da saúde e da cura, peço que os raios curativos desçam sobre mim, dando-me saúde e cura dos males do corpo e da alma. Guardai meu corpo e minha mente, livrando-me de toda a doença. Que o vosso raio curativo esteja em meu lar, sobre os meus familiares, no trabalho em que executo, com as pessoas com quem convivo diariamente. Arcanjo Rafael, curai nossas enfermidades. Arcanjo Miguel, príncipe, guardião e guerreiro, defendei-me com vossa espada, protegei-me com vosso escudo. Não permita que o mal me atinja, protegei-me contra assaltos, roubos, acidentes e contra quaisquer atos de violência. Livrai-me de pessoas negativas e invejosas. Arcanjo Miguel, levante o vosso escudo. Arcanjo Miguel, dai-me proteção à minha casa. Arcanjo Miguel, sobre a minha família, parentes e amigos. Arcanjo Miguel, guardai meu trabalho. Arcanjo Miguel, protegei meus negócios e meus bens. Arcanjo Miguel, trazei paz e libertação. Arcanjo Miguel, defendei-me no combate. Arcanjos de Deus, venha em meu

auxílio, arcanjos do Senhor, vem em meu socorro, arcanjos de Deus. Hoje, oitavo dia, e amanhã que terminamos. Agora, Sagrado Coração de Jesus, nós te consagramos todo o mês de outubro. Sagrado Coração de Jesus, nós te consagramos cada dia, cada hora. Sagrado Coração de Jesus, entrai pela porta e deixai os teus arcanjos, livrai de todo mal. E na ladainha que você está escutando do Sagrado Coração de Jesus, peça, Senhor Deus, que passe pela minha casa, pelo meu ambiente de trabalho. Sagrado Coração de Jesus, tende piedade de nós. Sagrado Coração de Jesus, passe pelo quarto do casal, que seja um ambiente de amor e de paz. Sagrado Coração de Jesus, no quarto dos filhos, que seja de estudo e que seja de descanso. Passe pela cozinha, que não falte o pão de cada dia. Senhor, Sagrado Coração de Jesus, nós te consagramos toda a nossa família, nós te consagramos todo o ambiente de trabalho. Sagrado Coração de Jesus, tende piedade de nós. A bênção da água, Deus eterno e todo-poderoso, pela água, fonte de vida, princípio e purificação, quiseste lavar-nos do pecado e dar-nos o prêmio da vida eterna. Renovai em nós a fonte da vida da vossa graça. Abençoai esta água. Ó Deus Todo-Poderoso, nós vos pedimos humildemente, dignai-vos por vossa bondade abençoar este sal, vossa criatura, que mandastes o profeta Eliseu lançar a água para torná-la fecunda. Fazei, Senhor, que por toda parte, onde for aspergida esta água e este sal, seja afastado o ataque do inimigo e proteja sempre com a presença do Espírito Santo. O Senhor esteja convosco, Ele está no meio de nós. Abençoai, Senhor, Pai, Filho e Espírito Santo. Amém. 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

0: Olá, meus amados e minhas amadas. Bom dia. A partir de agora você ouve pelas ondas da Rádio RFM, aqui da cidade de Rafar, São Paulo, o programa Humanidade Nova, Deus mais perto de você. Hoje é sexta-feira, dia 2 de outubro de 2026. A Igreja Católica Apostólica Romana hoje faz memória dos santos anjos da guarda. Queria falar umas coisinhas para vocês bem rápido, ó. Na história da salvação, Deus confia aos anjos o encargo de proteger os patriarcas, os seus servos. Isso a gente lê nos Salmos 90, do 11 ao 13. E todo o povo eleito. Isto também está no livro do Êxodos, capítulo 23, versículos do 20 ao 23. Vocês se lembram de uma passagem no Novo Testamento? Quando Pedro está na cadeia e é libertado por seu anjo? Vocês se lembram dessa passagem? Eu me lembro muito bem, porque sempre trabalhando aqui no programa Humanidade Nova, virou, mexeu, né, Maria? Nós lemos essa leitura, ela aparece. Isso está em Atos dos Apóstolos, capítulo 12, versículo 7 e ainda versículo 11 ao 15. Vocês podem ler tudo isso e vocês vão ver o que vai acontecer com Pedro na prisão quando aparece o anjo dele. Vamos lá. Jesus, para a defesa dos pequeninos, olha o que ele fala. Ele diz que os anjos deles, de quem? Das crianças, vêm sempre à face do Pai que está nos céus. Olha que bonito. Mateus capítulo 18, versículo 10. Essa celebração dos santos anjos da guarda, ela foi introduzida no calendário romano no ano de 1615. Anjos do Senhor, bendizei ao Senhor, louvai-o, exaltai-o pelo século sem fim. Irmãos e irmãs, sob o cuidado dos santos anjos da guarda, reconhecemos que Deus permanece próximo e atento aos caminhos da nossa vida. Ó Deus, que na nossa inefável providência vos dignais enviar os vossos santos anjos para nos guardar, concedei que sejamos sempre defendidos pela sua proteção e gozemos eternamente de sua compaixão. Por nosso Senhor Jesus Cristo, vosso Filho, que é Deus e convosco vive e reina na unidade do Espírito Santo por todos os séculos dos séculos. Amém. Bom dia a todos os nossos ouvintes do programa Humanidade Nova. Sejam todos bem-vindos, sejam todas bem-vindas. E eu quero dar um bom dia todo especial hoje para ela, que está aqui comigo para apresentar mais uma vez o programa Humanidade Nova. Já tomamos o nosso chá. Se a gente dormir aqui, vocês nos perdoem. Chá de erva cidreira dá um sono, rapaz. Bom, ela está aqui comigo, acordadinha, não dormiu, nem eu ainda não dormi. Bom dia, Maria do Socorro.
1: Bom dia, seu Getúlio. Bom dia, Chico. Bom dia a todos os ouvintes. Que Deus nos abençoe, que nós possamos ter um abençoado dia, né?
0: Amém.
1: Cheio da presença do Senhor.
0: Amém. Maria, vou colocar uma canção muito bonita para começar o programa. Essa canção pede para mim, pede para você, pede para todos os ouvintes do programa Humanidade Nova. Se você for crer em alguma coisa, creia em Deus.
1: Sim.
0: Tá? que aí você vai estar no bom caminho. E essa canção fala isso. Creio em ti. É uma canção maravilhosa.

0: E agora no programa Humanidade Nova, nós vamos para a primeira leitura desta sexta-feira, dia 2 de outubro de 2026. E a primeira leitura de hoje, ela é tirada do livro do Êxodo, em seu capítulo 23 e versículos do 20 ao 23. Prestem muita atenção nesta primeira leitura, que será feita agora por Maria do Socorro.
1: Leitura do livro do Êxodo. Assim diz o Senhor: vou enviar um anjo que vá à tua frente, que te guarde pelos caminhos e te conduza ao lugar que te preparei. Respeitai-o e ouve a sua voz. Não lhe seja rebelde, porque não suportará as vossas transgressões. E nele está o meu nome. Se ouvires a sua voz e fizeres tudo o que eu disser, serei inimigo dos teus inimigos e adversários dos teus adversários. O meu anjo irá à tua frente e te conduzirá à terra dos amorreus, dos hititas, dos fariseus, dos cananeus, dos heveus e dos jebuseus. E eu os exterminarei. Palavra do Senhor.
0: Graças a Deus. Meus amigos, minhas amigas, vamos fazer uma pequena reflexão a respeito desta primeira leitura que Maria do Socorro acaba de ler. A primeira leitura tirada do livro do Êxodo, capítulo 23, versículos do 20 ao 23. Meus amigos, minhas amigas, a primeira leitura apresenta a Deus como o Senhor que não deixa o seu povo caminhar sozinho. Há um enviado que antecede os passos humanos. O anjo vai à frente, guarda o caminho e conduz ao lugar preparado, a terra prometida. A presença divina, porém, não é automática nem mágica. Requer escuta atenta, adesão e fidelidade à voz de Deus. Então vocês acreditam que você tem um anjo que acompanha você? Olha aí essa primeira leitura dizendo para você: nós temos um anjo que sempre vai à nossa frente e que vai sempre nos defendendo. Porque o anjo, não sei se vocês sabem, estamos celebrando os anjos hoje, mas a palavra, o significado da palavra anjo, a palavra anjo significa mensageiro. Não sei se todo mundo sabia disso, se vocês não sabiam, fiquem sabendo agora. Os anjos são os mensageiros de Deus. Quando Deus quer mandar uma mensagem, ele se utiliza dos anjos. Foi um anjo, Gabriel, que visitou Maria, né, para dar uma mensagem de Deus. Foi o anjo que apareceu em sonho a José para dizer que ele ficasse esposo de Maria sem ficar preocupado, porque ela tinha sido fecundada pelo Espírito Santo. Foi um anjo que deu essa mensagem em sonho para José. E a partir daí José aceitou Maria. Foi um anjo que anunciou a Zacarias, levou a mensagem de Deus, que Isabel, embora velha, aliás, ambos velhos, Zacarias era um homem muito idoso, acredito até que mais idoso do que eu. Eu estou com 80 anos, eu acredito que ele tinha mais idade do que eu ainda. Eu acredito, eu faço uma ideia, né, de que Zacarias naquela época, ele tinha 90 anos, talvez até mais um pouco. Isabel também era uma mulher idosa, portanto, uma mulher considerada que não daria mais à luz um filho por causa da idade, que jamais ela ficaria grávida. E o anjo vai dizer para Zacarias que vai acontecer isso, porque para os homens, muita coisa é impossível, para os homens. Mas para Deus, nada é impossível. E como Zacarias duvida, por motivos óbvios, ele duvidou porque ele sabia da sua idade e da idade da esposa, o anjo faz com que ele fique mudo, ele perde a fala. Seria um castigo que depois ele é tirado, mas um castigo para quem não acreditou no mensageiro de Deus. E o anjo veio para trazer uma mensagem divina. Então os anjos trazem mensagens de Deus para nós. Além disso, nos protege, caminha à nossa frente. Agora, tem uma coisa que o homem tem que ter, né? É uma coisa chamada fé. Se você não tem fé, aí nada na sua vida funciona, né? Você não acredita em nada. O homem que não acredita em nada, a mulher que não acredita em nada, que fala que tudo é bobagem, essas pessoas vivem, passam por aqui, né? Não apresentam nada de bom. Elas simplesmente se alimentam, dormem, levantam, trabalham às vezes. Só isso. Mas, não tendo fé, não tendo um lado espiritual, são pessoas que falta alguma coisa na vida delas. Não estou aqui como juiz para julgar as pessoas, mas eu diria para vocês, sem vida espiritual, o negócio é complicado para você viver, tá? Então é importante você acreditar, ter fé nas coisas. As pessoas de fé, elas vivem melhor, eu tenho certeza disso. E eu sinto isso na minha vida, na vida da minha família, da minha esposa, que nós somos pessoas de fé. Eu vejo as pessoas que trabalham comigo aqui no programa Humanidade Nova, são pessoas que vêm aqui, hoje é a Maria do Socorro que está aqui, mas são pessoas que acreditam nesse Deus. Eu tenho certeza que a Maria também acredita que tem um anjo que está sempre com ela, guardando, caminhando à frente dela. Por que Jesus fala que o anjo caminha, vai à frente? Quando vai à frente, vai tirando os perigos da frente da pessoa, né? Por isso que ele não anda atrás. Ele vai na frente. E na frente, ele vai limpando o caminho, vamos dizer assim, para que a gente caminhe em segurança. Vamos ter fé, meus amigos e amigas do programa Humanidade Nova. Vamos acreditar que nós temos um anjo que nos protege. As crianças nem se fale. Ah, olha, eu acredito, eu vejo uma criança, hoje eu estou com um neto que não tem nem um ano ainda. É um bebezinho. Aí eu fico olhando nele e falo, puxa vida, não? Olha que pureza, né? Ele só olha para a gente e sorri. Ele não tem, não fala, mas tem um olhar que ele fica olhando para a gente e fica pensando assim, quantos anjinhos será que não estão aqui neste momento olhando meu netinho, né? Eu fico pensando isso e pode ter certeza que eu estou correto no meu pensamento, que é isso mesmo que acontece. Os anjinhos estão sempre junto da criança, né? E olha, criança precisa de muitos anjos mesmo, porque olha, criança corre, sobe no seu lugar, se mete em cada perigo. Enfia, olha, chega a enfiar clipe na tomada. Então se não tiver um anjo que fique protegendo uma criança, é complicado, né? As quedas, os tombos, né? E é engraçado, né? Criança às vezes cai, às vezes não acontece nada, né? Nós adultos caiu, aí daí é dor e quebra alguma coisa. Mas os anjos estão sempre do nosso lado, isso vocês podem acreditar. Daqui a pouquinho eu volto, eu e a Maria, nós voltamos, vamos dizer melhor, para falar a respeito dos aniversariantes do dia.

0: Vocês ouviram aí na música que o anjo venha te iluminar no aniversário. Olha, você vê como o anjo se faz presente realmente em nossas vidas, né? Até aqui na canção do Leandro e do Leonardo está aí pedindo a proteção dos anjos para os aniversariantes. Que bênção, né, cara? E aí, Maria, quem faz aniversário hoje?
1: Então vamos lá para o nosso aniversariante de hoje, dia 2 de outubro, sexta-feira de 2026. Nós temos aqui o Everton Daniel Piassi, Rosa de Lúcio, Rosivaldo Ribeiro, Luciana Rossi Dias Pacheco, Michele de Jesus Camilo, Juarez de Freitas, Paulo Roberto Barbosa, Neide Rinaldi Pagotto, Neuza Fagliacol de Almeida. Esses são nossos aniversariantes que estão aqui na nossa lista. Parabéns, que Deus abençoe grandemente a vida de cada um de vocês e de toda a sua família também. E nós colocamos aqui também os aniversariantes que não estão na nossa lista. Mas que Deus abençoe a cada um e toda a sua família. Parabéns.
0: E eu queria dizer para você, Maria do Socorro, que a Neide Rinaldi, que você leu aí, que faz aniversário hoje, a Neide Rinaldi foi minha diretora lá na Escola Januária. Tempo Bom lecionava lá, lecionava ciências lá. E a Neide foi minha diretora lá, uma pessoa maravilhosa. Essa é uma pessoa de muita fé, de frequentar a mesma igreja, sabe? A Neide Rinaldi, ela é uma pessoa e com certeza talvez esteja ouvindo o programa Humanidade Nova, não tenho certeza disso. Sei que hoje é aniversário dela, ela foi minha diretora, eu considero muito a professora Neide Rinaldi. Eu quero dar para ela os parabéns, desejar felicidades, que Deus abençoe sempre a vida dela. Pessoa maravilhosa, sempre trabalhando na igreja, como catequista. É uma pessoa muito ligada a Deus, realmente, né? E meus parabéns, felicidades para todos os aniversariantes que a Maria falou aí. E para os aniversariantes que não estão na nossa lista, né, Maria?
1: Isso.
0: Mas que hoje estão completando mais um ano de vida, mais um ano de feliz união. Sintam-se todos abraçados pela equipe do programa Humanidade Nova e também pela equipe da Rádio RFM. Parabéns a todos, felicidades. E eu quero oferecer, Maria, a próxima canção para todos os aniversariantes e para você que está ouvindo o programa Humanidade Nova neste instante, nossos ouvintes todos. Eu quero uma canção que se chama Toque de Deus. Se há um toque que eu gostaria que acontecesse em minha vida, seria um toque de Deus em minha vida, com certeza. E que Deus possa tocar nossos corações, nossas vidas, né? Sempre.
1: Sempre.
0: Não só aqui da equipe do programa Humanidade Nova, mas também de todos vocês que estão nos ouvindo neste instante. Que vocês recebam um toque de Deus em suas vidas. É o melhor toque que tem, né, Maria?
1: Verdade.

0: fundo musical aí, Maria. Já não posso ser igual, né?
1: Verdade.
0: Tem que renovar mesmo, né?
1: Sempre.
0: Renova, renova-me, Senhor. Não posso mais ser igual. A cada dia nós temos que ir nos transformando, nos modelando.
1: Verdade.
0: Para a vida, né? E agora nós vamos para o Salmo responsorial de hoje, que é o 90, 91 em algumas versões bíblicas. Prestem muita atenção na proclamação deste Salmo, que será feita agora por Maria do Socorro.
1: O Senhor deu uma ordem aos seus anjos para em todos os caminhos te guardarem.
0: O Senhor deu uma ordem aos seus anjos para em todos os caminhos te guardarem.
1: Quem habita ao abrigo do Altíssimo e vive à sombra do Senhor Onipotente, diz ao Senhor: sois meu refúgio e proteção, sois o meu Deus, no qual confio inteiramente.
0: O Senhor deu uma ordem aos seus anjos para em todos os caminhos te guardarem.
1: Do caçador e do seu laço ele te livra, ele te salva da palavra que destrói. Com suas asas haverá de proteger-te, com seu escudo e suas armas defender-te.
0: O Senhor deu uma ordem aos seus anjos para em todos os caminhos te guardarem.
1: Não temerás terror alguns durante a noite, nem a flecha disparada em pleno dia, nem a peste que caminha pelo escuro, nem a desgraça que desvasta ao meio-dia.
0: O Senhor deu uma ordem aos seus anjos para em todos os caminhos te guardarem.
1: Nenhum mal há de chegar perto de ti, nem a desgraça baterá à tua porta, pois o Senhor deu uma ordem aos seus anjos para em todos os caminhos te guardarem.
0: O Senhor deu uma ordem aos seus anjos para em todos os caminhos te guardarem. Então está aí, né, Maria? O Salmo confirmando para nós que Deus não nos abandona, está sempre junto de nós e ainda dá ordem aos seus anjos para, na nossa caminhada aqui por este mundo, eles estarem sempre nos guardando, né? Que coisa boa é esse Salmo de hoje, que nos acalenta o coração. Aliás, eu queria dizer para vocês que a Bíblia tem 150 salmos. Não sei se Maria sabia disso. São 150 salmos. E eu aconselho vocês a lerem os salmos, a meditarem os salmos. Você sabe que na internet, Maria, eu achei até um lugar lá onde você pega um salmo e eles comentam versículo por versículo. Você lê um versículo do salmo. Por exemplo, esse salmo aqui. Vamos pegar o de hoje. Hoje é o salmo 90, 91 em algumas versões bíblicas. Você pega esse salmo 90 e você lê aquilo que você leu aqui. Quem habita ao abrigo do Altíssimo e vive à sombra do Senhor Onipotente, diz ao Senhor: sois meu refúgio e proteção, sois o meu Deus, no qual confio inteiramente. Então isso é um versículo. Embaixo ele faz o comentário deste versículo, e assim sucessivamente, o versículo 2, o 3, o 4, cada versículo é comentado para que você entenda melhor os salmos, né? Agora, se você não tiver isso, não tem problema. Se você ler o salmo, já é uma grande coisa na sua vida. Você vai ver que conforto o salmo dá para você. Faça um salmo meditando, né? Sem pressa. Vai meditando cada versículo, o que está falando. E você vai ver que os salmos realmente nos protegem, nos edificam. E você às vezes tá mal naquele dia, né? Você não está muito bem. O salmo vai te ajudar. Tenho certeza absoluta do que eu estou falando. Se você ler o salmo com fé, meditando cada versículo dele, você vai ficar melhor. Como aconteceu com o salmo de hoje, né? Olha aí o salmo dizendo para nós que nenhum mal há de chegar perto de nós, nem a desgraça baterá a tua porta, pois o Senhor deu uma ordem aos seus anjos para em todos os caminhos te guardarem. Olha como conforta, como consola, né? Então aí você não vai ter mais aquele terror de saber que uma desgraça pode acontecer na sua vida. Maria do Socorro, vamos para a aclamação ao Evangelho.
1: Aleluia, aleluia, aleluia.
0: Bendizei ao Senhor Deus, os seus poderes, seus ministros, que fazeis sua vontade.
1: Aleluia, aleluia, aleluia.
0: E o Evangelho desta sexta-feira é o Evangelho segundo Mateus, capítulo 18, versículo 1 e ainda versículos do 5 ao 10. Prestem muita atenção na proclamação deste Evangelho, que será feita agora por Maria do Socorro.
1: Proclamação do Evangelho de Jesus Cristo segundo Mateus.
0: Glória a vós, Senhor.
1: Naquela hora, os discípulos aproximaram-se de Jesus e perguntaram: quem é o maior no reino dos céus? Jesus chamou uma criança, colocou-a no meio deles e disse: em verdade vos digo, se não vos converterdes e não vos tornardes como criança, não entrareis no reino dos céus. Quem se faz pequeno como esta criança, esse é o maior do reino dos céus. E quem recebe em meu nome uma criança, como esta é a mim que recebe, não desprezeis nenhuma desses pequeninos, pois eu vos digo que os seus anjos nos céus veem sem cessar a face do meu Pai que está nos céus. Palavra da salvação.
0: Glória a vós, Senhor. Então vocês viram aí Jesus falando a respeito das crianças, né? Aquilo que eu falei para você, quando eu vejo o meu neto, né? Lembra essa leitura, Jesus dizendo assim: não desprezeis nenhum desses pequeninos, pois eu vos digo que os seus anjos nos céus veem sem cessar a face do meu Pai que está nos céus. Que legal, né? Os anjos dos pequeninos, das crianças, porque eles são puros, né? Eles são puríssimos, né? Depois nós adultos deixamos a maldade entrar no coração deles, né? Porque eles nascem puros, puríssimos. Depois a sociedade se encarrega de às vezes tornar. A sociedade tem dois caminhos para seguir. Ou ela deixa a criança fantástica, boa, temente a Deus e amando a todos, né? A Deus acima de tudo, ao próximo como a eles mesmos. Pode ser ensinado isso para a criança, a sociedade pode moldar isso, mas a sociedade pode moldar eles também para o mal. De que maneira? Através do que fazemos. Porque tem um amigo meu que ele fala, e alguns sacerdotes também falam isso: as palavras convencem, mas os exemplos arrastam. Verdade. Então, é o nosso exemplo, às vezes, que estraga as crianças, né? O mau exemplo que está sendo dado no lar, na escola, na rua, na sociedade. Se uma criança está convivendo com pessoas que vão dando maus exemplos para elas, elas vão seguir maus exemplos. Se ela vive numa família cristã, que realmente segue todas as coisas de Deus, Ela não vai virar santa, às vezes não vai virar santo menino, nem a santa menina, mas vão ser pessoas diferentes na sociedade. Isso eu tenho certeza, porque eu acompanho isso, né? Em todos esses meus anos. Maria do Socorro. Hoje celebramos os anjos da guarda. Presença frequente na Bíblia e na nossa vida. Já no livro do Êxodo, Deus diz a Moisés, olha só o que ele fala para Moisés: vou enviar um anjo à sua frente para que cuide de você no caminho e o leve até o lugar que eu lhe preparei. Respeite-o e obedeça a voz dele. Isso está no livro do Êxodo, capítulo 23, versículo 20. Por que que eu falo isso? Por que que toda vez Getúlio fala de onde que foi tirado isso? Porque eu tenho uns amigos evangélicos, que quando eu converso com eles e falo isso que eu falei, eles fazem a seguinte pergunta para mim: tem na Bíblia? Está escrito lá na Bíblia isso? Então estou falando para os meus queridos irmãos, tem na Bíblia. Está aqui, olha, Êxodo capítulo 23, versículo 20. Vá lá e confira, né? É só você lá e ler e conferir. Por isso que eu cito sempre na leitura, quando eu posso. A voz do anjo é a própria voz de Deus. Olha o que eu falei naquela hora, ele vai repetir aqui, olha. Pois eles são mensageiros. Ah lá, que bonito. E simbolizam a presença constante de Deus ao nosso lado, nos guiando e protegendo. O próprio Jesus referiu-se várias vezes aos anjos, de modo particular, no trecho que lemos hoje, no qual afirma que os anjos da guarda das crianças, tem criança aí na sua casa? Então prestem atenção, estão sempre na presença de Deus. Desde o século XVII, a liturgia celebra a festa dos anjos da guarda. Através deles, louvamos a Deus que atua continuamente na nossa vida. Então tá aí. Temos que celebrar os anjos, acreditar nos anjos e saber que eles estão sempre presentes em nossa vida e que eles são os grandes mensageiros de Deus. E eu me lembro do... acho que foi no Evangelho de ontem, será? Não sei. Essa semana aqui ainda, a gente leu aqui um Evangelho onde Jesus conversa com Natanael e Natanael se prostra diante de Jesus e fala que ele é o Filho de Deus. Mas aí Jesus diz para ele: você está fazendo isso só porque eu falei que eu te vi debaixo da figueira? Ele falou: coisas maiores você verá. Você verá os anjos de Deus subindo e descendo e pairando sobre a cabeça do Filho, Jesus. Ele fala isso. Tem uma outra leitura bíblica onde a pessoa faz uma escada, que ela fala que aquela escada é um sonho que ele tem, né? Ele sonha que ele tinha uma escada que ia da terra até o paraíso. E nessa escada os anjos desciam e subiam. Então, há muitas citações de anjos na Bíblia, é só vocês lerem a Bíblia e acompanharem as leituras, vocês vão ver que não é só nas leituras de hoje que os anjos estão presentes na Bíblia, estão presentes em vários momentos, em vários lugares, por isso nós temos que ter essa crença nos anjos. Você sabia, Maria, que através dos anjos, como eles são mensageiros de Deus, através dos anjos, esses anjos nos sondam? E Jesus sempre sabe o que está acontecendo conosco, né? Porque ele sonda. E os anjos são grandes mensageiros que podem sondar a humanidade e levar mensagens a Deus sobre nós todos, sobre você, Maria, sobre mim, sobre todos os seres humanos que vivem aqui no planeta Terra. Eles podem levar mensagens nossas porque você tem o seu anjo, Maria, e eu tenho o meu anjo. E você tem que amar o seu anjo, e eu também tenho que amar o meu anjo, né? Meu anjo da guarda. Porque, e ser grato, e você tem que ser grata, porque eles nos protegem. Mas uma coisa eu digo para você, nós temos que tomar cuidado, porque tanto Jesus como os anjos, eles nos sondam.

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0: agora chegou aquele momento que nós damos os nossos recados paroquiais. Deixa eu ver se eu acho aqui o meu... Eu não tenho achado muito o meu... É um papel pequeno, né, Maria? E o papel pequeno depois fica difícil para achar, mas achei. Eu quero falar para vocês do Pão de São Benedito. O Pão de São Benedito, a entrega será no dia 4 e 5 de outubro. Quando eu li isso aqui pela primeira vez, falei, tá longe ainda, né? Olha aí, gente, hoje já é dia 2 de outubro. Então, dia 4 e dia 5 de outubro já tem a entrega do pão. Eu acho que esse ingresso aqui já vale um pão, hein, Maria? Que legal. É, na lateral da Igreja São Benedito, das 8h30 até as 11 horas. Olha só, nos dias 4 e 5 de outubro. E esse pão, ele pesa, Maria, aproximadamente 600 gramas. E é 15 reais. Aqui tá valendo um, acho que eu vou buscar a Maria para mim, um pãozinho.
1: Ai, que delícia, muito bom.
0: Pãozinho de São Benedito.
1: Muito.
0: Então tá aí. 4 e 5 de outubro, a entrega do pão. Eu não sei se tem ainda para o pessoal adquirir, para comprar, né? Mas se tiver, 15 reais.

0: maravilhoso, um pão de 600 gramas. Esse pão aqui, Maria, está com toda, pela foto aqui, está com todo jeito de ser caseiro, né? É um pão tipo o Pullman, né, que a gente fala, ou, né? Mas está com jeitão, aquele pão americano, né? Está com todo jeitão de ser caseiro, né? Se for caseiro, é um pão delicioso. Mas está aí, então, a respeito do pão. Quero dizer para vocês que chegou, gente, chegou. É hoje, dia 2 de outubro, sexta-feira, início da nossa festa Nossa Senhora Aparecida, com Maria vivendo a caridade. É uma novena e festa de Nossa Senhora Aparecida, que começa hoje, dia 2 de outubro, e vai até o dia 12. Onde vai ser essa festa, Getúlio? Aqui na Capela Nossa Senhora Aparecida, aqui pertinho da Rádio R, na Popular de Rafar, né? Vocês podem estar vindo aqui para festejar conosco, né? Hoje, sexta-feira, às 19 horas, tem a bênção das barracas da festa.
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0: desculpas para vocês aí, mas entrou um horário eleitoral que não era para entrar, porque já terminou o horário político no rádio, mas ele está aí ainda, precisa ser eliminado. Depois o Natan vai dar uma eliminada nesse horário político, porque já não tem mais sentido. Mas nós estávamos falando a respeito da festa de Nossa Senhora Aparecida. Eu vou voltar aqui para falar que vai ser do dia 2, começa hoje, vai até o dia 12, né? E é novena e festa de Nossa Senhora Aparecida. Eu tinha falado então que hoje, sexta-feira, que é o início da festa, dia 2 de outubro, às 19 horas vamos ter a bênção das barracas da festa. Às 19h30, a Santa Missa votiva ao Sagrado Coração de Jesus. Teremos também às 20h30 a quermesse, gente. Vai começar a quermesse aqui da festa de Nossa Senhora Aparecida. Uma quermesse que sempre é um sucesso, né? Amanhã, sábado, dia 3/10, às 18h30, o Santo Terço. Às 19 horas, a Santa Missa. Às 20 horas, a quermesse. Quermesse com Maria unidos pelo amor. Olha que bonito, né? E quero falar do domingo também. Eu vou encerrar aí, porque depois na segunda eu vou estar aqui, se Deus quiser. E aí eu continuo falando da programação da festa. Mas domingo, dia 4 de outubro, às 18h30, mais uma vez o Santo Terço, às 19 horas a Santa Missa e às 20 horas começa a quermesse, que também tem um tema, com Maria buscando a conversão. Olha que bonito, buscando a conversão com Maria. Dito isto, eu quero que Maria do Socorro agora coloque os aniversariantes na intenção das orações finais.
1: Everton Daniel Piassi, Rosa de Lúcio, Rosivaldo Ribeiro, Luciana Rossi Dias Pacheco, Michele de Jesus Camilo, Juarez de Freitas, Paulo Roberto Barbosa, Neide Rinaldi Pagotto, Neuza Fagliacol de Almeida. Colocar toda a sua família também em oração. Vamos rezar por todas as nossas famílias, né? Hoje foi falado o dia dos anjos, né? Que os anjos possam, né, cuidar de cada um de nós, nos proteger, nos iluminar sempre, né? E quero colocar também em oração o meu sobrinho Kaique, né? Que a recuperação dele está sendo muito boa, graças a Deus, mas vamos continuar em oração. Quero pedir também pela minha filha Scart, que logo, logo vai ter o nenenzinho aí, que, né? Que Deus abençoe, que ela tenha um abençoado parto. E colocar todas as famílias, né? Vamos rezar por todas as nossas famílias, né?
0: Sim, vamos orar aí por todos os nossos ouvintes, né? Eu quero dar um destaque aqui, eu quero agradecer o Zetão, mais uma vez, que mais uma vez ele colaborou com o programa Humanidade Nova. Deus abençoe sempre você e que os anjos estejam sempre ao seu lado, Zetão, porque você é uma pessoa que todos os meses aí está fazendo uma contribuição para o programa Humanidade Nova. E ontem aconteceu mais uma vez essa contribuição. Então, ao Zetão e todos os familiares do Zetão, eu peço que Deus abençoe a todos vocês. Obrigado mesmo. O Zetão, eu falo, ele mora aqui na Popular, né? O Zetão é um evangelizador, porque quem colabora com a evangelização é um evangelizador. Embora ele não ocupe o microfone aqui, mas ele colaborando para que o programa continue no ar, ele é uma pessoa que está ajudando a evangelização. Portanto, ele é um evangelizador. Obrigado, Zetão. Deus abençoe você. E agora, Maria, vamos começar com a oração dela, a Ave Maria. Ave Maria, cheia de graça, o Senhor é convosco. Bendita sois vós entre as mulheres, e bendito é o fruto do vosso ventre, Jesus. Santa Maria, Mãe de Deus, rogai por nós, pecadores, agora e na hora da nossa morte. Amém. Pai nosso que estais nos céus, santificado seja o vosso nome. Venha a nós o vosso reino, seja feita a vossa vontade, assim na terra como no céu. O pão nosso de cada dia nos dai hoje. Perdoai-nos as nossas ofensas, assim como nós perdoamos a quem nos tem ofendido. E não nos deixeis cair em tentação, mas livrai-nos do mal. Amém. Glória ao Pai, ao Filho e ao Espírito Santo, como era no princípio, agora e sempre. Amém. Jesus, manso e humilde de coração, fazei o nosso coração semelhante ao vosso. Agora gostaria que vocês se preparassem para receber a bênção do Padre César. Ele que é pároco aqui da Igreja Nossa Senhora de Lourdes, em Rafar, São Paulo. Padre César, dai-nos a bênção de Deus.
2: Olá, ouvintes da Rádio RFM de Rafar, ouvintes deste programa Humanidade Nova, aqui é o Padre César, administrador paroquial aqui da Paróquia Nossa Senhora de Lourdes. Eu gostaria neste momento de dar uma bênção especial para você. Caros ouvintes da Humanidade Nova, estamos no meio do nosso dia, este dia que foi cheio de graças e bênçãos. Receba do Senhor, neste exato momento, esta bênção que vai te ajudar a poder abraçar de maneira especial este amor de Deus na tua vida. O Senhor esteja convosco. Que Deus Todo-Poderoso, pela intercessão de Maria e de José, te abençoe. O Pai, Filho e Espírito Santo. Amém. Excelente tarde para todos.

para dar um fechamento no fechamento do Manhãs da R, que começou com notícias, começou, depois foi para Padre Manzotti, Padre Getúlio, Padre não, Getúlio não gosta que fale assim. Ele falou assim, se for falar, tem que falar que é bispo, não pode falar que é padre. Um abraço pro meu amigo Getúlio. E tá a nossa Maria. Opa, Maria do Socorro, minha querida Mary Help. Ela veio aqui hoje a Socorrinho, como ela é costumeiramente chamada pelos amigos na comunidade católica de Rafar. E ela veio aqui para participar do programa de hoje, né? Eita, que bom. E ela vai na festa hoje à noite, vai ver o nosso cantor, né? Ele vai estar lá, o Roger Luke. Amanhã ela vai ver o Wilson Fagá. Domingo, aliás, sábado, ela vai ver o Wilson Fagá, que é amanhã. E ela vai ver também os Caipiras de Fato no domingo. Na segunda-feira é o Wildo, tá bom? Hoje é o Dia Internacional da Não-Violência. Cruzeiro, em São Paulo, lá no Vale do Paraíba, pertinho de Aparecida, Cruzeiro faz aniversário hoje, viu? Mas não é o time de futebol, não. Então, falamos um pouco de tudo, primeira sexta-feira do mês. É, galerinha tá recebendo já os salários, né? Os aposentados, aquela turma que mais sobra mês do que faz, como é que é? Sobra mês e falta salário, mas a gente tá aqui, começando este segundo lance aqui das notícias do dia para vocês. Bom, e eu começo buscando aqui informações. Hoje de manhã eu falava sobre, e recebi também o jornal. O jornal do semanário, né? O jornal semanário que veio para nós hoje aqui, com notícias e tudo, né? Então a gente está recebendo o jornal. E hoje eu posso dar a primeira capa do jornal aqui. Muito obrigado, Getúlio. Jornal Semanário. É hora de conferir o endereço da urna, veja onde votar. E tem tudo isso aí. Quem não tem o e-título digital, não vai encontrar, mas você vai encontrar. Se você abrir o e-título, baixar o e-título, daí você, se não tiver a foto no e-título, né? Se você não tem o e-título, pode baixar. Se você tem o e-título, ele vai dizer onde você vota, porque você vai para baixar o e-título, você vai se identificar. E através disso, né, você pode até fornecer outras coisas, mas a foto, se você não tiver o e-título, valerá somente com um documento com foto. Carteira de habilitação ou o RG seu que tem foto. Viu? Em Rafar, prefeitura reforça a recuperação de estradas rurais após período de chuva. Normal, né? Normal. Tem que correr atrás mesmo, porque choveu, estrada rural que é de terra, quem sofre são os rurais. Demanda da população e investimentos pautam debate na sessão da Câmara. E nunca foi tão acaloradinho pro lado do prefeito. O pessoal tá meio tristão com o prefeito por algum motivo ou pelos motivos apresentados na última sessão. Rafar intensifica a limpeza de reservatórios e prepara novas manutenções. E o povo fica a pé da vida com isso, né? Porque falta água. Dá para fazer de tarde, de noite, que ninguém usa água, vai dormir. Assim, quando for de manhã, já tá. Porque se você fizer às 7 da manhã até às 7 da noite, é o período que mais o povo usa água. Não é? Aí o povo reserva água e à noite falta água. Todo mundo acorda, a água já tá voltando. Não sei. Pode ser que eu estou falando uma bobagem. Mas vocês entenderam, né? Vamos lá, então. 6:30, 7 da noite até as 7 da manhã do outro dia, não é a mesma coisa de 7 da manhã do dia de hoje até as 7 da noite? Não são 12 horas para você fazer a limpeza? Ou não? Não sei. Não sou especialista no assunto,
mas são as mesmas 12 horas sem água de dia que vai faltar à noite. Entenderam? Aí quando é 7 da manhã começa a chegar água. Entendeu? Dali mais 4, 5 horas já está tudo ok. Ou não é assim? Ou não sei. Escola Estadual Valdemar Tomazini, em Capivari, promove a Feira de Profissões. Olha aí. Estuda a escola do Dr. Valdemar Tomazini, meu grande amigo, Dr. Valdemar Tomazini, viu? É verdade, uma pessoa, um promotor de justiça, um advogado, uma pessoa proeminente, um grande cidadão da região, Dr. Valdemar Tomazini, estimado amigo, estive com ele por inúmeras vezes, conversando com ele, obtendo para Rafar uma série de coisas quando ele era do jurídico da Caixa Econômica Estadual. Caixa Econômica Estadual, ele foi um grande profissional lá dentro. E quando nós chegamos lá, eu cheguei, doutor Valdemar Tomazini disse pro Heitor Turola, vai fazer o aniversário aí, veja aí o que você precisa, manda alguém aqui e a gente conversa. Eu cheguei lá na diretoria da Caixa, falei, quero conversar com o doutor Valdemar Tomazini. E aí ele me atendeu. Imediatamente recebi, tomei um cafezinho com ele e falei, doutor, eu queria trazer aqui para o senhor a programação da cidade, ó, de Rafar. Aniversário de Rafar, todos os... Ele falou, o que tem aí? Vamos ver. Tem umas coisas que dá para fazer aí. Eu vou te dar um jogo de futebol, vai Admir da Guia, vai não sei quem. Lá. Tiveram tudo aqui. Custou nada para Rafar, nada. Dr. Valdemar Tomazini, a Caixa Econômica, deu o time de futebol, seleção da Caixa. Sério? De Mir da Guia, tinha um monte de jogador, eu nem lembro o nome do jogador, mas a turma da antiga aí sabe. O time veio aí e jogou no Jair Forte, o jogo. Foi no Jair Forte. Só que antes ele trouxe um balão, sabia, Getúlio? Dr. Valdemar Tomazini trouxe... O time de futebol das antigas com Admir da Guia e companhia. Que a Caixa Econômica Estadual cedeu como presente para Rafar. Tem que ir, né? Tem que buscar, tem que correr atrás. E na época eu estava trabalhando aqui com assessoria e o Heitor falou para mim assim, aniversário de Rafar. Eu falei, tá bom. Eu não me lembro o ano. Agora não força a barra. Mas deve ser 84, 85, sei lá. E Tortolola falou pro Chico Rebete, eu falei, Heitor, eu vou ver o que eu consigo lá. Ele falou, não, vá lá com o Valdemar Tomazini que ele vai arrumar umas coisas que tem na caixa lá. E a gente não tinha internet, a gente tinha cartaz, entendeu? A gente fazia o cartaz, pregava em tudo quanto é lugar, com tudo que ia acontecer, a programação do aniversário. Então teve uma exposição de fotografias, que o pessoal me ajudou aqui, chamado Retratos da Minha Rafar. Todo mundo colaborou. Acho que tinha umas mil, tem uma grande parte está no museu hoje. Retratos da Minha Rafar, foi uma ideia. É, eu não sei se eu trouxe aqui também a exposição itinerante do Salão de Humor de Piracicaba. Depois eu trouxe esse balão da caixa para todo mundo que quisesse sentir a sensação de ir num balão. Esse balão ficou à disposição lá no estádio o Jair Forte. As pessoas subiam acho que uns 100 metros mais ou menos, 4, 5 pessoas cada vez, mas uma fila, todo mundo podia subir no balão. Balão original, só tirar da corda ele ia embora. Mas nós não fizemos isso porque era uma curiosidade de todo mundo sentir de perto um balão. E na época eu me lembro que nós tínhamos o balão, aquela um lindo balão, lembra da música? E todo o balão estava na moda e tal, não tão quanto depois com uma novela O Clone, né? Que tinha lá os balões lá de Istambul, né? Na Turquia, que é um local onde tem lá os balões. O pessoal sai daqui e vai para lá porque é a área que tem mais passeios de balões no mundo é em Istambul, na Turquia.
Quem já viajou fora sabe o que eu estou falando, apesar de eu nunca ter ido para a Turquia e muito menos subido num balão. Eu só subi num balão só de um outro amigo, que é das antenas de carro, Truff. Lembra das antenas Truff? Um amigo meu que tinha um balão me convidou e eu fui. Tá vendo? Mas também nunca dei balão em ninguém também. A Escola Estadual Valdemar Tomazini, falando do meu querido Dr. Valdemar Tomazini, que não está mais entre nós, mas deixou um pouquinho do seu carinho para todos nós. Inclusive, ele fez um movimento de Capivari chamado Movimento Capivari Solidário, lembra disso? Para as pessoas que quisessem fazer parte. E foi uma ideia dele, viu, Dr. Valdemar, eminente advogado e promotor de justiça, que depois assumiu a diretoria jurídica da Caixa Econômica Federal, nos atendeu. Estou falando a minha experiência com ele. É legal falar, né, quando você tem, querendo, Aldo Silveira, meu diretor, né, nosso, né, Getúlio? Aldo Silveira foi nosso diretor no Padre Fabiano. Bom, aí aconteceu o seguinte, Dr. Valdemar Tomazini deu tudo isso aí, deu o cartaz, todos os cartazes. Ele disse, quantas casas tem, Rafar? Eu falei, acho que 1000 e pouca. Na época, fui, liguei aqui no departamento, o cara falou, quantas casas tem? Ele falou, é só saber quanta água tem. Ele falou, ah, então foi lá, ligou no apartamento era, e falou lá, acho que 1000, 1200. Ele falou, prepara a festa lá, termina ela, vê o que vai vir, o artista, tudo, banda, tudo que vai ter. E manda aqui que eu mando imprimir um convite para cada um.

0: cada uma das casas. E o moço que vai levar a conta d'água vai entregar para o cidadão. Foi a primeira e única vez, sem ser a Câmara Municipal, que quando a Câmara faz, ela manda para algumas pessoas, e não para a população, né? Só para algumas pessoas, que vai ter a sessão solene, até porque não cabe, né? Mas como os eventos eram públicos, foi a única vez que eu me lembro, ou que eu me lembre, que a cidade recebeu em casa um convite da Caixa Econômica Estadual, ou patrocinada, para o município de Rafar. E o detalhe, Rafar não tinha Caixa Econômica Estadual, era Capivari que tinha. Se vocês querem saber aonde é a Caixa Econômica Estadual em Capivari, eu vou colocar para vocês. Tem a praça, não tem? Tem o platô, não tem? Tem a loja Cibelar, não tem? Anda 50 metros na calçada da loja Cibelar, na esquina era a Droga City, um pouquinho mais para frente é a loja Cibelar. Tô certo, Getúlio? Anda um pouquinho para frente da loja Cibelar. Aquele prédio ali era a Caixa Econômica, um dos prédios bonitos ali da praça. Não tem o prédio do Banespa? Hein? Vem para trás, atravessa a rua, voltando. Você para na frente do prédio do Banespa, naquela mesma calçada, porque do outro lado é a praça. Você andou 50 metros, você está no prédio da Caixa, e tem a farmácia da Unimed do lado, tá bom? Pronto, aí, farmácia da Unimed ali do lado.
1: Mudou
0: a farmácia? Mudou. Eu estou desatualizado. Eu preciso andar mais na praça. Mas era ali, onde tinha a farmácia da Unimed, do lado assim, direito de quem olhava para a farmácia, estava lá o prédio da Caixa. Mas não desmancharam o prédio, desmancharam? Não. O prédio está lá bonitão. Doutor Valdemar Tomazino, um abraço, que Deus o tenha dado um bom lugar aí. Viu? Pessoa generosa, muito boa. E quase ficou, né, com a gente junto lá num evento, numa, como é que chama? Disputa aí. E quase ganhamos um negócio importante. Uma obra especial. Para Capivari, inclusive. Embarquei nessa jornada. Junto com o Dr. Valdemar Tomazini. Que tinha um grande amigo, né? Nossa, como tinha grandes amigos políticos, hein? Do MDB, viu? Do MDB. Na época do bom MDB do Montoro, depois virou PSDB, né? PSDB. Política, essa política aqui é uma daquelas que agora está meio longe de ser feita, né? É. Mas eles passam. Assim, a gente vai tendo, como é que chama? A renovação do poder, que é tão importante, né? É muito importante. A renovação sempre é importante, desde que boa, né? Ou então deixa como é que tá para ver como é que fica, para ser duvidosa. Nós temos muitos oportunistas hoje, né? Como é que chama o pessoal, fala aí? Paraquedistas políticos. Cuidado aí, tá? Cuidado aí. A gente já teve amargas experiências. Uma delas que eu posso dizer do paraquedismo político foi quando Fernando Collor de Mello entrou na política, para nós descobrirmos uma terrível situação dentro da política. Ele foi até caçado por isso. E olha, gente, que o algoz dele foi o próprio irmão Pedro Collor de Mello. O próprio irmão. E aí eu vou dizer porquê, né? Vocês vão falar, Fernando Collor de Mello foi mexer com a cunhada, que era uma maravilha, ela era linda. Ela é ainda linda. Teresa Collor. Uma das coisas que feriu de morte o irmão contra o irmão. E esse irmão entregou para a revista Veja, que eu assinava, tudo o que havia de mal feito para que ele chegasse ao poder. E ele nunca mais teve sossego. A partir daquele dia, o irmão dele levou ele e um tal de PC Farias e outros que trabalhavam no esgoto do poder, porque os negócios sujos feitos por políticos é o esgoto da política, e isso me enoja tanto quando eu vejo uma mãe ali, né, pedindo apoio, uma vaquinha para comprar um remédio, né, enquanto a gente vê uma empreiteira, não é verdade, fazendo um... Eu acho que esse povo aí não vai entrar, né, o diabo não vai querer ir lá. Não vai falar, não, essa turma não vai entrar nem lá com o capeta. Porque o dinheiro público é um dinheiro sagrado, sagradíssimo, né? E que não...

para colocarmos aqui o nosso olhar para que aqueles menos favorecidos ou que aquela parte injustiçada da sociedade, ou seja, que está vivendo a injustiça social, seja trazido um pouco mais para cima, ou um pouco mais perto da outra classe, que chega primeiro no dinheiro público arrecadado para isso, para aquilo, em nome disso, daquilo, e que não chega para aquela classe menor. Então, olhe bem. A votação é o delimitador daquilo que a gente vai querer para depois, tá? E olha que passa, demora para passar, né? Então escolha, 4 anos dirigidos e tal, e tal, e tal. Porque tá cheio de candidato paraquedista aí. Não dá assim, dá sangue, dá assim, daqui e tal. Mas dá uma olhada e vota naquele que você julgar que seja o melhor dos rejeitados, tá? Porque os dois estão muito rejeitados, os dois que têm preferência na política. O jogador Roberto Firmino faz aniversário hoje, hein? Seleção brasileira. É, mas não é campeão mundial. Nem ele não é campeão mundial. Agora, hoje, nós temos um cara que faz aniversário, e eu vou deixar a música dele aqui. E Getúlio gosta muito, eu também gosto, né? Ele faz aniversário hoje e canta maravilhosamente bem. Aliás, é um exímio cantor, daqueles que a gente tem para e ouve, né? E tal. E eu vou tocar a música dele hoje, a Fields of Gold, né? Os Filhos de Deus, sabe quem, né? Filhos do Velho, não de Deus, é Gold, tá? E eu vou colocar aqui na programação, porque a gente precisa colocar, né, coisas boas pra gente ouvir, e por que não ouvir, né? Vamos ouvir Sting hoje, tá? Um dos cantores aqui. Vou dar uma palhinha pra ele, vai.

tá fazendo aniversário hoje também a filha do Fábio Júnior. A Cléo Pires faz aniversário hoje também. Tá vendo só? Entre outros que estavam aqui, eu tenho Groucho Marx e uma personalidade mundial da maior importância. Mahatma Gandhi. Não sabe não? Mahatma Gandhi, aniversariante de hoje, ele faria aniversário e morreu em 1948, o líder pacifista indiano, não é? Que o mundo inteiro passou a reverenciar, né? Pela sua atitude, pela sua vida. Mahatma Gandhi, venerável Gandhi, sendo Mahatma um título. Ele foi advogado, estadista, líder espiritual e ativista da Índia, considerado também um líder religioso, além de nacionalista e anticolonialista, e especialista em ética política indiana. Conhecido por ter empregado, inclusive, a resistência à não violência para liderar a campanha bem-sucedida pela independência da Índia do Reino Unido e, por sua vez, por inspirar movimentos pelos direitos civis e pela liberdade em todo o mundo. Precisa falar mais? Precisa falar mais não, né, Getúlio? Não precisa falar mais, tá? Então...

Mohandas Karamchand Gandhi, esse é seu nome. E Mahatma é um título dado a ele. Ele nasceu em Porbandar, 2 de outubro de 1869, e morreu em Nova Delhi, em 30 de janeiro de 48. Tá bom? É só para fechar aqui aos fatos importantes, né, que a gente tem. Tem mais uma série aqui, mas fiquemos por aqui. Agradeço sua audiência, agradeço a sua paciência. Eu vou sair convidando você para o Roger Luke hoje à noite, Wilson Fagá amanhã, domingo Caipiras de Fato e segunda-feira o Wildo Musical Show na festa de Nossa Senhora Aparecida na Quermesse, tá? Porque todos os dias, com exceção do sábado e domingo, as missas começam um pouquinho mais cedo, tá? Tem o terço e logo depois a missa. 7 da noite é um horário. Então, o sábado e o domingo tem o Santo Terço e a missa às 7 da noite. Durante a semana, inclusive hoje, a missa é às 7h30, tá? Durante a semana, a missa volta a ser 7h30. No domingo e sábado, a missa é às 7. E os cantores que virão na quermesse, né, nas barracas e no palco da Rádio R, são essas. Até segunda-feira, os quatro. Hoje, Roger Luke, amanhã, o Wilson Fagá, sábado, domingo, o Caipiras de Fato, e segunda, o Wildo Musical Show. Terça-feira, Gilson e Ricardo, e a gente continua depois falando a programação semana que vem. Tá bom, meu povo? Então, daqui a pouco tem o Melin, uma banda Melin, Dois Corações, mas agora é hora de Sting, a música Fields of Gold, aqui pra você na RFM. Um bom final de semana, vá lá na festa que eu vou estar hoje à noite lá, amanhã tô também, domingo estarei também, e segunda-feira meu amigo Wildo vai cantar, nem que seja só para mim, mas vai cantar. Wildo, um abraço para você e todo mundo segunda-feira lá, hein? Prestigiando a festa de Nossa Senhora de Lourdes. O local tá bonitinho, arrumadinho. Vamos que vamos. Chega lá. Vai lá. Sting, Fields of Gold.

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2: 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Hora certa. 12:50.
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1: 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Hora certa. 12 horas e 59 minutos.

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0: de Deus. Foda.
1: Obrigado, gente. Beijo no coração.
2: 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Hora certa. 13:30.
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0: Lakers e Cauã.
1: Guilherme Benuto.
2: Eu vou me ganhar.
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0: Obrigado, gente. Incrível.
1: Obrigado, meu parceiro.
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1: Hora certa. 14 horas e 32 minutos.
2: E aí, gurizada do Rock?

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0: tristeza, gente.
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1: 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Exercícios regulares fortalecem o coração, melhora a circulação sanguínea e ajuda no controle da pressão arterial. Manter a prática de exercícios reduz o risco de doenças cardiovasculares, bem como favorece que o sangue possa circular sem que ocorra uma sobrecarga no coração. 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
4: Eu quero que vocês façam muito barulho pros meus amigos Hugo e Guilherme.

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0: Recife. 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

0: Bom demais, bom demais.
1: Valeu, Bruninho.
0: Vitinho, chega mais, meu compadre.
2: Vitinho ficou com ciúme, que a gente lançou a dancinha aqui.
1: Então lança você a dancinha agora, vai.
0: Você vai lançar, vamos ver se a galera aprendeu. Vai fazer a dancinha, todo mundo, todo mundo.

0: coisa linda, hein, Vitinho?
1: Show de bola, hein, Vitinho?
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5: Oi, Baldinho!

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0: 11:29.
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1: Olá, aqui é a professora Débora da Mega Academia, estou aqui para mais uma dica para vocês. Vamos falar de menopausa e o aumento de peso. Na menopausa é comum o aumento de peso em muitas mulheres. Isso ocorre porque temos a diminuição da produção dos hormônios como o estrogênio e a progesterona. Os exercícios físicos multiarticulares exigem um gasto metabólico maior e favorecem para o controle do peso e aumento do gasto calórico diário. Lembrando que cada mulher é única e tem suas particularidades. E a escolha do programa de treino eficiente é fundamental para o melhor resultado.
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4: 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Hora certa! 15 horas e 59 minutos.

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2: Olá, aqui quem tá falando é o professor Sacola, da Mega Academia. Hoje temos uma dica importante para você. É sobre a osteoporose. O que é a osteoporose? É uma doença que reduz a densidade mineral óssea, tornando os ossos mais frágeis. E quais as principais causas? É o envelhecimento, a menopausa, baixa ingestão de cálcio, vitamina D, sedentarismo e fatores genéticos. E quais os benefícios da musculação? A musculação aumenta o estímulo mecânico nos ossos, ajudando a preservar a densidade óssea. Os ossos precisam de estímulo para permanecer fortes. A musculação ajuda a manter essa resistência. 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
3: 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Hora certa.
4: 16:29.
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1: 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Hora certa!
2: 17 horas e 2 minutos.
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1: 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Hora certa. 17:29.
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0: o dedão tá na tela gravando pra ela um áudio.
1: Vocês são demais, obrigado.
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0: Coisa linda.
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2: Então isso é o fim.

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1: Olá, aqui é a professora Débora da Mega Academia. Estou aqui para mais uma dica para vocês. Vamos falar de menopausa e o aumento de peso. Na menopausa é comum o aumento de peso em muitas mulheres. Isso ocorre porque temos a diminuição da produção dos hormônios como o estrogênio e a progesterona. Os exercícios físicos multiarticulares exigem um gasto metabólico maior e favorecem para o controle do peso e o aumento do gasto calórico diário. Lembrando que cada mulher é única e tem suas particularidades. E a escolha do programa de treino eficiente é fundamental para o melhor resultado.
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1: Olá, aqui é a professora Débora da Mega Academia. 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E ter profissionais que vão estar com você nesse processo é fundamental para vencer essas barreiras. 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
4: Boa tarde, irmão, irmã, você que está nos acompanhando pela rádio RFM de Rafar. Que graça, que alegria estar com você neste momento da tarde. Vamos agradecer ao Senhor por tudo aquilo que Ele tem nos dado durante todo este dia. Somos seus filhos e, como um bom pai, como pai que acolhe, que perdoa, o pai que acompanha, Ele tem nos dado muitas coisas. Então, neste momento, que seja um momento de agradecer. Pelas mãos de Maria, apresentemos ao Senhor todos os nossos agradecimentos do dia, desde o momento em que acordamos até este momento de agora. Saibamos ter um coração grato, um coração cheio de generosidade. Então, pelas mãos de Maria, agora, junto com Nossa Senhora, rezemos todos juntos uma Ave Maria, agradecendo ao Senhor pelo dom do nosso dia. Ave Maria, cheia de graça, o Senhor é convosco. Bendita sois vós entre as mulheres. Bendito é o fruto do vosso ventre, Jesus. Santa Maria, Mãe de Deus, rogai por nós, pecadores, agora e na hora de nossa morte. Amém. Amado irmão, amada irmã, receba agora, pela intercessão de Nossa Senhora, a bênção de Deus Todo-Poderoso e Rico em Misericórdia. Que esta bênção repouse sobre a tua casa, sobre a tua família, sobre a água que agora está à frente do teu rádio, este sal que você colocou também para ser abençoado, exorcizado, objetos. Que a bênção de Deus repouse sobre os doentes da nossa comunidade, sobre todos aqueles e aquelas que estão afastados da vida com Deus,

0: que esta bênção de Deus te fortaleça. Ele que é Pai, Filho e Espírito Santo. Amém. Um forte abraço, que Deus abençoe e excelente noite a todos.
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0: 18 horas e 5 minutos.
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0: forte, né?
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2: 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Hora certa.
3: 18:31.
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0: musiquinha. Vai na manha. Cara Goiânia!
1: Valeu!
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0: Maraísa.
1: Amo vocês. Muito obrigado.
2: Também amo você. Gente, muito obrigada, viu?
3: Ai, que sucesso.
4: 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Hora certa.
5: 18:59.
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fazer. O que eu queria era casar com o padeiro do rei para comer sempre pão fresco. Outra voz dizia: não sejas tola, eu o que queria era casar com o cozinheiro do rei para comer guisados muito afamados. E outra voz disse: pois o que eu queria era casar com o rei escuta. O rei ouviu tudo aquilo e foi-se embora. No dia seguinte, mandou chamar as raparigas daquela casa e perguntou à mais velha: então, queres casar com o meu padeiro? Respondeu que sim. Chamou a segunda e fez a mesma pergunta a respeito do cozinheiro. Ela disse que sim. Chamou, por fim, a mais moça: então, queres casar comigo? Sim, senhor, disse isso. O rei mandou casar as duas raparigas com o padeiro e o cozinheiro, e a mais moça casou com ele. As irmãs ficaram logo com muita inveja e meteram enredos ao rei, que

ia mandar deitar ao mar. Mas os criados descobriram-lhe tudo e ele ficou vivendo muito feliz com sua mulher e nunca mais quis saber das cunhadas que foram para o meio da rua. Ilha de São Miguel, Açores. Neste programa trabalharam Liz de Bortoli, Mariana Sirena, Sofia Comparim e Rafael Prudêncio com o apoio de André Grassi.

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1: Nos países da América Latina. Hoje, vamos viajar pela valsa venezuelana, um estilo que ganhou projeção mundial graças às composições de Antônio Lauro, renomado compositor e intérprete venezuelano, especialmente reconhecido pelas suas obras para violão. Neste programa, também ouviremos obras de outros compositores venezuelanos igualmente reconhecidos.

primeiramente de Ángel María Landaeta, escutamos a valsa Adiós Alcumares, interpretada pelo gaúcho Yamandu Costa. Depois, com um dos maiores violinistas venezuelanos, Alirio Díaz, escutamos de Antônio Lauro a valsa Yacambú. E encerrando com Armando Romero e sua orquestra, numa gravação de 1955, novamente ouvimos Adiós Alcumares. As valsas venezuelanas também eram e são executadas por orquestras. Grande parte do repertório de Antônio Lauro é composta por valsas. Ele escreveu ao todo 16 delas, as quais denominou valses venezolanos, com exceção de dois estudos conhecidos como estudo em forma de vals criollo. E muitas dessas valsas têm nome de mulher, como Andreina, Maria Luisa, Tatiana, Maria Carolina, e uma das mais conhecidas é Natália. Vals venezolano número 3, composto em 1955 e que é interpretada tanto no violão como por orquestras.

estivemos com a Orquestra Filarmônica de Caracas numa gravação dos anos 80 sobre a regência do maestro Aldemaro Romero, interpretando a valsa Contencínio, composta em 1922 por Laudelino Mejías. Na sequência, escutamos Flor de Loto, de Francisco Javier Marciales, na interpretação de Rubem Carrillo e sua bandolina. Em seguida, ouvimos a valsa Dama Antañona, de Leôncio Martínez e Francisco de Paula Aguirre, interpretada pela orquestra de Aldemaro Romero. Antônio Lauro é conhecido como um dos grandes mestres latino-americanos do violão clássico. Suas valsas, além das versões para violão e orquestra, também são interpretadas por destacados pianistas e também arpistas. E essas interpretações realizadas também pelo próprio autor no seu tempo. Antônio Lauro nasceu em agosto de 1917 na Venezuela. Era natural de Ciudad Bolívar, conhecida quando da sua criação como Angostura, nome que dá a uma das suas valsas.

0: Ouvimos com o violonista grego Nicholas Petrun, primeiramente a valsa Natalia, também conhecida como valsa número 3, do compositor venezuelano Antonio Lauro. Lauro compôs essa valsa em homenagem à sua filha Natalia. Em seguida, ouvimos a interpretação de Arminda, valsa que Antonio Lauro dedicou à sua mãe. E para encerrar, ouvimos Angostura, de Antonio Lauro, na interpretação da Orquestra Sinfônica de Madrid. Esse tema foi dedicado à sua cidade, que originalmente se chamava Angostura, e após passou a chamar-se Ciudad Bolívar. E assim, com esses temas, chegamos ao final do programa, que trouxe um pouco mais da valsa latino-americana. Semana que vem será a vez do fado, a tradição canção portuguesa, que também se refere a destino ou sorte. Boa noite e até lá. A produção e apresentação é de Silvia Segriero, a montagem de Jefferson Gomes.
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2: Voltamos com a seleção musical de Daniel Schilling. Trio número 1, em si bemol maior, opus 99, Deutsch 898, composto por Franz Schubert. A interpretação é do forte piano trio Florestan. Movimentos: Allegro moderato, Andante um pouco moço, Scherzo allegro, Rondó allegro vivace.